0: cada dia e vá em frente com muita força, coragem e confiança. Seja seu próprio motor de arranque e não desperdice as oportunidades de cada novo amanhecer. Brinque mais, sorria mais, ame mais, dance, ouça a sua música preferida, diga eu te amo para as pessoas que você gosta e que você sabe que gostam de você. Não conte os dias. Viva como se cada dia fosse o último. Aprender a amar, a perdoar, a respeitar. E no final, teremos montado o melhor quadro, o mosaico das nossas vidas. E lembre-se, infelizmente a vida tem prazo de validade. Então viva do jeito que te faz bem. Pense nisso e seja feliz, pintando o grande quadro da vida. 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

Tracy Hine, The Pretenders, ao Stand By You, aqui clássicos da original, Marillion, Kaylee e ainda Boston More Than a Feeling, segunda-feira à noite, nesse 29 de junho, 8 horas 15 minutos. Muito bom ter o carinho dos nossos fãs interagindo conosco aqui no WhatsApp, desejando boa noite, bom trabalho e boa semana também. Eu agradeço e desejo mesmo a todos dessa família Centro-América que cada dia aumenta mais. Daqui a pouco tem um clássico dos anos 70, precisamente 1971. É já já.

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Um clássico da música nacional na programação Centro-América. Agora 8h27, seguindo. Lembrando que daqui a pouco tem o Paulo Vaz e mais um sucesso que você não esquece. Mas antes, tem essa música incrível. Tonight's the Night. Vamos ouvir o Rod Stewart.

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8: Olá, tudo bem? Vamos a mais um sucesso que você não esquece. No verão de 1986, o grupo norueguês A-ha lança o seu terceiro single. Em apenas 4 dias, a música alcançou o topo nas paradas do mundo inteiro. A canção fala de um homem que se transforma em águia, tubarão e em leão. Tudo para conseguir encontrar o seu grande amor perdido. O videoclipe, como a maioria dos lançados pelo A-ha, é cheio de efeitos especiais e uma bela fotografia. A música é melódica, suave e ao mesmo tempo forte. Morten Harket, vocalista da banda, usa de sua bela voz e talento para alcançar, com precisão, todas as notas da canção. Agora, eu vou pedir para você parar um pouquinho o que você estiver fazendo, fechar os olhos, desde que não esteja dirigindo, é claro, e viajar junto com A-ha, interpretando a lindíssima Hunting High and Low.

Sir Elton John para fechar essa sequência. 8h41, Nikita. Ótima noite de segunda-feira e uma semana maravilhosa para todos. Sempre na sintonia da Centro América com as melhores canções.

0: Quando você sintoniza aqui Centro América, certeza de boa música. 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Nikita Elton John, Robin Gibb, Like a Fool, Aha, Hunting High Low. No sucesso que você não esquece. Em instantes tem o Jonas Eduardo e mais uma edição do Música e Vinho.
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5: É um prazer estar com você para mais uma taça de conhecimento sobre o extraordinário mundo dos vinhos. A vinícola Herdade do Esporão é uma das mais renomadas de Portugal, com seus grandes vinhos e azeites, que expressam a região do Alentejo de forma sublime. Um de seus vinhos é amplamente vendido no Brasil e consegue aliar a qualidade a um preço abaixo de R$70. Isso mesmo. Um vinho Herdade do Esporão Pé Tinto. É muito divertido. É frutado, agradável em aromas e sabores, sendo ideal para o dia a dia. Um blend das castas Tinta Castelão, Trincadeira e Moreto. Variedades que no Alentejo se expressam com muito caráter. A casta Castelão é muito conhecida pelo famoso tinto Periquita. A Moreto é uma casca que quase se extinguiu praticamente e está sendo resgatada pela Herdade do Esporão. Já a Trincadeira é renomada e existe nos quatro cantos de Portugal. Um vinho vibrante, com aromas de frutos vermelhos e toques herbáceos bem sutis. Em boca é fresco, seu corpo é leve para mediano e seus taninos são bastante macios. Perfeito para harmonizar com pizzas em geral ou até mesmo aquele espaguete ao molho de tomate e almôndegas. Sensacional! Um brinde aos vinhos versáteis e um brinde especial a você, ouvinte do Música e Vinho, que pode sugerir um tema para o nosso programa através do meu Instagram. Anote aí, por gentileza, ó, @jonas.sommelier. Será um prazer. E agora, curto o som de The Alan Parsons, Time.

É, o Jonas Eduardo caprichou nessa grande canção desse clássico Alan Parsons Project Time, 8:54. Já é finalzinho da edição de hoje, clássicos do original desta segunda-feira, que volta amanhã. Amanhã, terça-feira, 7 da noite, mais uma edição dos clássicos da original. Lembrando que ainda estaremos juntos aqui até a quinta-feira. É quinta, hoje é segunda, quinta-feira é dia 2. Na sexta-feira, dia 3, retorna aqui para os clássicos o Wally George, que está fazendo horário da Mari enquanto ela está em período de férias. Retornando também na sexta-feira. Daqui a pouco tem Voz do Brasil pelo rádio, pela internet. Você fica com a nossa programação musical normal, grandes clássicos, sucessos inesquecíveis. 10 da noite tem o Easy Night, sua noite mais fácil. Depois tem o Madrugada Centro-América. Logo cedinho com o Marcos Schmitz, a partir das 5 da manhã tem um Happy Day para começar o dia mais feliz. E por aí vai seguindo a nossa programação com muita música boa, também a boa informação, enfim. Uma ótima noite de segunda-feira, é um bom final de noite de segunda-feira, uma excelente terça-feira. Nos falamos amanhã aqui na Centro América, 7 da noite, com mais um Clássicos da Original. E para fechar a nossa participação, e muito bem, Blue Magic Sideshow.

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Que o dia mais triste do teu futuro não seja pior que o mais feliz do teu passado. Que o teto nunca caia sobre ti e que os amigos debaixo dele nunca partam. Que sempre tenha as palavras cálidas em um anoitecer frio e uma lua cheia em uma noite escura. E que um caminho se abra sempre à sua porta. Que vivas 100 anos, com um ano extra para arrepender-te. Que o Senhor te guarde em suas mãos e não aperte muito seus dedos. Que teus vizinhos te respeitem, que os problemas te abandonem, os anjos te protejam e o céu te acolha. E que a sorte das colinas celtas te abrace, que as bênçãos de São Patrício te contemplem, que os teus bolsos estejam pesados e o teu coração leve. Que a boa sorte te persiga e a cada dia e cada noite tenhas um muro contra o vento, um teto para a chuva, bebida junto ao fogo e risadas que consolem aqueles a quem amas. E que teu coração se preencha com tudo o que desejas. Que Deus esteja contigo e te abençoe. Que vejas os filhos dos teus filhos. Que um infortúnio te seja breve e que te deixe cheio de bênçãos. Que não conheças nada além da felicidade desse dia em diante. Que Deus te conceda muitos anos de vida. Com certeza, Ele sabe que a terra não tem anjos suficientes. E assim seja a cada ano, para sempre.

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alguns segundos para você prestar atenção na sua respiração ao som da Royal Philharmonic Orchestra.

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8: Estamos de volta com Primeira Página, 6:50. Deixa eu atualizar o trânsito aqui, porque falamos no começo do Primeira Página de um acidente na Estrada da Guia. E a informação que foi confirmada é que 3 pessoas morreram em um grave acidente na rodovia. Segundo as primeiras informações, um caminhão parou após passar um quebra-molas para verificar se havia sofrido algum dano. Nesse momento, um carro que seguia no sentido Cuiabá passou direto por esse quebra-molas. O motorista perdeu o controle da direção e bateu de frente com o caminhão. Motorista do automóvel e 2 crianças, primeiras informações, tá? Que chegaram, é que essas 2 motoristas, 2 crianças que estavam no veículo morreram. O SAMU ainda tentou reanimar o motorista, mas ele não resistiu aos ferimentos. E quando nós falamos no começo do Primeira Página sobre esse acidente, os ouvintes começaram a participar reclamando desse trecho. A ouvinte Tati, acredito que a Tatiana, mandou também uma mensagem pra gente. Vamos ouvir, Schmitz.
9: Bom dia, pessoal. Eu passo todo dia na região aqui da Estrada da Guia, que vai para Votorantim, e ontem eles instalaram 2 quebra-molas nos intervalos do ponto de ônibus. Então, eu não sei se foi por isso que aconteceu o acidente, mas foi justo nesse trecho onde eles colocaram 2 quebra-molas ontem.
8: Vamos continuar acompanhando, né, Stefano? Vamos atualizar. A gente sabe que a Guia é um trecho que sempre tem acidentes, constantemente acontecem acidentes nessa região. É uma região muito movimentada.

0: estrada, principalmente por veículos. Se tem um quebra-mola, acaba quem tá passando ali, quebra essa rotina, não conhece, acaba passando direto. E aí vamos acompanhar, ver como é que é a questão da sinalização ali no lugar. Às vezes um lugar, se tem um quebra-mola, tem que estar sinalizado, né? Trava-língua logo nas primeiras horas do dia. Então aí tem que estar acompanhando, vamos acompanhar com certeza.
1: Exatamente, e ficar sempre dirigindo a defensiva, né? Pensando no seu veículo e também no outro para não gerar nenhum acidente e ter um pouco mais de cuidado nas ruas nesse horário também.
0: E você que está ouvindo a gente, está passando por alguma situação, também pode participar no 996805454. Você pode participar à vontade, tá? Vamos agora falar da temporada de praia, que já começou em vários municípios na região do Araguaia. E não, vamos mudar de assunto aqui, Stephanie. Vou para outra situação aqui. Eu vou falar do Cota Zero também e do FETAB, tá? Acabei falando de outro bloco aqui, que o julgamento da lei do Cota Zero no Supremo Tribunal Federal ganhou um novo capítulo. Entidades da sociedade civil protocolaram uma petição pedindo que o processo entre na pauta de julgamento e defendendo a suspensão da legislação que proíbe o transporte, o armazenamento e a comercialização de peixes da pesca artesanal em Mato Grosso. No documento, a organização afirma que não há comprovação técnica que a medida tenha recuperado o estoque pesqueiros e também apontam impactos econômicos e sociais para pescadores artesanais.
1: Vamos falar agora para os produtores rurais daqui do estado, porque eles vão continuar calculando a contribuição ao FETAB com a mesma unidade padrão fiscal de janeiro de 2025 durante todo o ano de 2026. A mudança foi garantida por uma nova lei e evita a atualização do índice que normalmente aconteceria no segundo semestre. Isso traz mais previsibilidade para quem vende soja, milho, algodão, gado e outros produtos aí do agro. O analista tributário da Federação da Agricultura Pecuária de Mato Grosso, a FAMATO, José Cristóvão, explicou essa decisão pra gente.
2: Qual a situação atual? Houve a publicação de uma legislação no estado? Qual a situação atual?
1: O José Cristóvão, ele completou pra gente, e a FAMATO orienta os produtores e contadores a ficarem atentos à regra e evitar erros no cálculo das contribuições e possíveis problemas fiscais.
0: Pequeno problema no áudio do José Cristóvão, né? Mas se der pra passar ainda hoje, nós vamos passar. Nossa. Com certeza. Tá ok, Schmitz? Ok? Solta então, José Cristóvão, por favor.
2: Qual a situação atual? Houve a publicação de uma legislação no estado que trouxe uma extensão dessa exceção. E ela determina agora que para o ano de 2026, todo ano, será utilizada a UPFMT de janeiro de 2025. Portanto, o produtor rural que for fazer uma operação de venda da sua produção rural em setembro, outubro, ele deverá utilizar na sua operação a UPFMT do período de janeiro de 2025, mesmo estando em 2026. É importante que o produtor rural esteja atento a essas regras para que ele não venha apurar de forma equivocada tanto a contribuição ao FETAB como aquela que é devida às entidades da cadeia produtiva.
0: E o governo de Mato Grosso oficializou um novo incentivo para fortalecer a aviação regional e ampliar a oferta de voos no estado. Essa medida reduz o ICMS sobre o querosene de aviação para 16%, diminuindo o custo operacional das companhias aéreas. Nessa etapa, o benefício atende a Azul e a Azul Conecta, que operam em 7 municípios: Cuiabá, Rondonópolis, Sinop, Sorriso, Alta Floresta, Barra do Garças e também Aripuanã. Em troca do incentivo, as empresas terão que manter uma operação mínima com voos diários entre Mato Grosso e outros estados, além de ligações regulares entre Cuiabá e o interior e também entre municípios mato-grossenses. A expectativa do governo é aumentar a conectividade regional, facilitar o deslocamento de passageiros e também estimular o desenvolvimento econômico das cidades atingidas. Esse benefício tem efeito retroativo a 29 de dezembro de 2025 e passa a valer dentro das regras do programa Voe Mato Grosso.
1: Agostinho, me responde, o que você faria com 26 milhões de reais?
0: O que eu faria com 26 milhões de reais? Olha, eu confesso que eu nem não sei o que eu faria.
1: É muito dinheiro.
0: Eu acho que eu ia precisar de um tempo para me organizar. né? Metade disso, menos da metade, eu ainda não sei o que, que eu faria.
1: Nem eu. É. E você, ouvinte, o que você faria com esse tanto de dinheiro? Porque essa pergunta agora tem um morador de Aripuanã para responder. Uma aposta feita pela internet acertou as 5 dezenas da quina de São João e garantiu um prêmio de mais de 26,6 milhões de reais.
0: Meu Deus.
1: Ao todo, 9 apostas dividiram o prêmio, que passou de 239 milhões de reais. Os números sorteados foram 19, 32, 50, 73 e 75. Como essa quina de São João é um concurso especial, o prêmio não acumula. E para quem tentar a sorte, as apostas podem ser feitas nas lotéricas ou pela internet.
0: Que coisa, hein, Stephanie? Como, eu não sei o que, que eu faria, não, mas... Primeira coisa, eu não diria pra ninguém.
1: Queria ficar em segredo.
0: É, ficar em segredo, né? Haverá sinais, alguns sinais.
1: Sumir do mapa, assim.
0: 6h57, vamos para um intervalo. E na sequência, você fica com as notícias da sua região em Sorriso e em Rondonópolis. Já voltamos. Fique ligado no jornalismo da Centro América FM.
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0: 7:01 e seguimos com mais informações para você ligado aqui no Primeira Página na região metropolitana de Cuiabá. Um excelente dia aos ouvintes ligados na Centro América FM com a gente em Cáceres, também na Centro América FM Araguaia, que continua com a gente até às 7:30. A você nas redes sociais, quem tá ouvindo a gente pela internet, nos nossos portais, pelo aplicativo da Centro América e também pelo nosso aplicativo. Um dia cheio de coisas boas para todos vocês. Nesse momento em Cuiabá, 22 graus, ensolarado, promete calor isso, mas daqui a pouco a Stephanie vai falar um pouco mais sobre isso. Porque eu vou dar uma atenção agora a uma operação que a Polícia Civil de Mato Grosso deflagrou na manhã dessa terça-feira, que é a Operação Extensão. Essa operação foi deflagrada em Sinop para combater a atuação de uma organização criminosa no norte do estado. Então foram cumpridos 2 mandados de busca e apreensão e determinado bloqueio de até R$55 mil nas contas de um dos investigados. Segundo as investigações, os alvos cumpriam ordens de uma liderança presa em um presídio federal e eram responsáveis por motivação financeira e apoio às atividades dessa organização criminosa.
1: Vamos agora falar para o pessoal de Cáceres, porque a temporada de praia já começou em vários municípios na região do Araguaia. Em Araguaiana, a 568 quilômetros da capital, a prefeitura alerta que os responsáveis pelas instalações de ranchos, barracas e outras estruturas nas praias do município devem providenciar o alvará de autorização para ocupação das áreas. A gente vai saber agora mais detalhes com o nosso colega Lucas Iglesias. Bom dia, Lucas.
2: Olá, bom dia a todos. A medida tem como objetivo garantir mais organização, segurança e preservação ambiental durante o período de veraneio. O cadastramento é de graça e deve ser realizado até o dia 3 de julho, diretamente na Secretaria Municipal de Meio Ambiente. Segundo a Prefeitura, o documento é obrigatório para a instalação das estruturas ao longo de toda a temporada. A ação segue diretrizes da Superintendência do Patrimônio da União em Mato Grosso, que delega ao município a responsabilidade pela organização e fiscalização das áreas de praia. A administração municipal reforça a importância de que os interessados regularizem a situação dentro do prazo, contribuindo para uma temporada mais segura, organizada e em conformidade com a legislação. Em caso de dúvidas, os moradores podem procurar a prefeitura pelos canais oficiais de atendimento. Eu volto com vocês aí no estúdio em Cuiabá.
0: Obrigado, Lucas. Deixa eu só reforçar aqui então que a Araguaiana fica no leste de Mato Grosso, às margens do Rio Araguaia, ali na divisa com o estado de Goiás. Esse município está localizado a 570 quilômetros de Cuiabá. Faz parte da região ali do Vale do Araguaia, próxima cidade Barra do Garças, Pontal do Araguaia. E a gente sabe que é uma região linda, né, Stephanie? Ele é conhecido pelo turismo, natureza, especialmente pelas praias.
1: Exatamente.
0: 7:04 e foi publicado o edital de licitação para a retomada das obras do campus do da UFMT, Universidade Federal de Mato Grosso, e em Várzea Grande. A Secretaria de Infraestrutura e Logística do Estado vai contratar uma empresa para revisar os projetos e executar as obras no local. O processo inclui reconstrução, reforma e adequação das estruturas já existentes, além de infraestrutura complementar. A concorrência pública está marcada para o dia 22 de setembro desse ano. O investimento está estimado em R$18 milhões. O campus fica na região do Chapéu do Sol, faz parte de um projeto de expansão do ensino superior federal na região e, segundo o governo, as obras estavam paralisadas há anos e as estruturas existentes apresentam deterioração e necessidade de atualização técnica. A orientação é que interessados acompanhem os detalhes da licitação no site da Sinfra de Mato Grosso, e que a gente também vai acompanhar, porque a situação da Universidade Federal de Várzea Grande a gente ouve falar há muito tempo, né, esperando, e aí vamos continuar acompanhando sim, com certeza, tá? 7:05.
1: Vamos mudar de assunto agora, falando de justiça, porque o Tribunal de Justiça de Mato Grosso tem o segundo maior custo do país com magistrados. Os dados são do Conselho Nacional de Justiça, o CNJ, e esse levantamento analisou os gastos com juízes e desembargadores em todo o Brasil. Em Mato Grosso, os valores ficam entre os mais altos, o que chama atenção para o orçamento do judiciário. O relatório considera salários, benefícios e outras despesas relacionadas à magistratura. Os números são usados para avaliar a eficiência e a transparência dos tribunais. Para quem acompanha o tema, é bom ficar atento à divulgação completa do estudo e aos possíveis desdobramentos. E é claro, todos os detalhes vão estar no nosso portal do Primeira Página também.
0: E hoje tem podcast Política de Primeira. Deputado Diego Guimarães foi entrevistado do podcast Política de Primeira dessa semana. E o parlamentar avaliou a gestão do atual prefeito de Cuiabá, Abílio Brunini, dizendo que Abílio poderia ter ido além na redução da estrutura administrativa. Os jornalistas Adair Santos e a Poliana Araújo adiantam um pouco do que foi esse bate-papo. Vamos ouvir.
3: O nosso entrevistado de hoje é uma das principais lideranças do Republicanos aqui em Mato Grosso. O deputado estadual Diego Guimarães falou sobre as eleições desse ano, candidaturas que o partido vai apoiar para governo do estado, para a Câmara Federal, para a Assembleia Legislativa.
4: É isso aí, a gente falou só disso. Também aqui eu pude ter a oportunidade de poder falar qual a minha visão, a minha avaliação da gestão municipal aqui em Cuiabá do prefeito Abílio Brunini.
5: É isso mesmo, entra lá no portal Primeira Página e confira a entrevista completa com o deputado Diego Guimarães. Ele falou sobre as ações, né, que ele está trabalhando, as articulações que impactam diretamente na vida da população, sobre a chegada de energia, internet em todos os cantos de Mato Grosso. Entra lá e confira a entrevista completa.
3: Tá muito bom o podcast, não perca, é só assistir.
0: Obrigado, Adair, obrigado, Poli. Não perca mesmo, tá? Entrevista completa hoje no Política de Primeira pelo YouTube.
1: E eu convido você a fazer o Primeira Página aqui com a gente também. Como que tá aí começando o seu dia? Tem informações da sua cidade, da sua região? Tem alguma denúncia, pergunta ou sugestão para fazer? Mande aqui pra gente. Ou, se preferir, mande o seu bom dia, um áudio, uma foto. Nosso prazer é falar com você. Eu estou esperando aqui, eu e o Agostinho estamos esperando a sua participação. Reforçando, o nosso WhatsApp é o 65 996805454. Mande a sua mensagem no chat do nosso canal do YouTube também. Pode ser texto, áudio, foto, como você preferir. A sua participação é muito importante aqui pra gente e enriquece o nosso jornalismo.
0: Você foi dormir tarde ontem, Stephanie?
1: Fui.
0: Você tava assistindo o jogo?
1: Estava, passei.
0: Eu tava. Que noite ontem, né? Até que no final ainda do Primeira Página, a gente vai falar sobre o resultado dos jogos. A alegria do Brasil vencer também teve, desculpa, a alegria da Alemanha ser eliminada.
1: É claro.
0: E aí eu fiquei segurando um pouquinho para ter a outra alegria de ver a Holanda também sair da Copa. Ou seja, meu coração está de alguma maneira já bem iludido, né, com o resultado desses jogos. Mas uma coisa é clara, mesmo dormindo tarde, a gente não pode deixar de cumprir com as nossas obrigações, mesmo com os jogos, né? Muita gente trabalhou durante os jogos. Então escuta essa notícia, pacientes que tinham consultas agendadas na Santa Casa ontem, segunda-feira, encontraram o hospital fechado por causa de ponto facultativo decretado em função dos jogos da seleção brasileira. Muitas pessoas relataram que viajaram durante a madrugada de outros municípios e não receberam aviso prévio sobre o cancelamento dos atendimentos. Esse foi o caso do Cláudio Dias dos Santos. Ele saiu, gente, de Juína, tá? Às 5 horas da tarde, domingo. Chegou em Cuiabá por volta das 4h30 de ontem. E quando recebeu a informação de que a consulta havia sido cancelada. Você já imaginou? Se coloca no lugar dele. Segundo a Secretaria de Estado de Saúde, os pacientes com consultas ambulatoriais foram contatados e tiveram os atendimentos remarcados. Bom, ele possivelmente não foi, porque se ele tivesse, ele não estaria, deve ter tido algum erro de comunicação aí. A pasta afirma que em alguns casos não foi possível a ata ao contato por causa de telefones desatualizados no cadastro do SUS. Ainda segundo a secretaria, quem compareceu ao local recebeu apoio do serviço social e orientação para novas datas. 7 horas e 10 minutos.
1: Termina hoje o prazo para vacinação obrigatória contra brucelose no estado. A imunização é destinada a bezerras bovinas e bubalinas com idade entre 3 e 8 meses. Depois de vacinar, o produtor ainda precisa informar a Uindéia até o dia 2 de julho. Então fique atento. A brucelose, ela prejudica o rebanho, reduz a produção e também pode ser transmitida para o ser humano. Quem não cumprir o calendário está sujeito a uma multa de mais de R$254 por animal e ainda fica impedido de emitir a guia de transporte de animais.
0: 7:11 e eu quero só reforçar para o motorista de Cuiabá e Várzea Grande, muita atenção nesse momento. Nós falamos antes, na primeira página, do acidente que aconteceu na guia, onde tivemos vítimas de acidente, então o trânsito lá fica complicado, muita atenção em outros pontos também aqui da cidade. A gente sabe que mudou muito a movimentação, então você que está em Várzea Grande agora, segue para Cuiabá, a gente acompanha um fluxo maior, principalmente chegando ali na Ponte do Porto, então muita atenção, muita calma, vá com cuidado no trânsito, tá? 7:11 e vamos falar agora aqui sobre junho vermelho, que é o mês dedicado à conscientização sobre a importância da doação de sangue, que é um gesto simples que pode salvar muitas vidas. Hoje, o assunto é um dos pontos mais importantes da doação. Dos tipos sanguíneos, você sabia que alguns tipos são mais raros, Stephanie? Por isso, são mais difíceis de encontrar nos estoques dos hemocentros. Por isso, Schmitz, prepara a Camila pra gente, porque a doação regular é fundamental, principalmente para garantir que não falte sangue em situações de urgência e emergência. Para entender melhor esse assunto, nós conversamos com a enfermeira Camila de Freitas, que explica a importância dos diferentes tipos sanguíneos e reforça a necessidade de doadores. Vamos conferir.
6: Cada pessoa tem um tipo sanguíneo e os principais são A positivo, A negativo, B positivo, B negativo, AB positivo, AB negativo, O positivo e O negativo. Na hora de uma transfusão, é muito importante que o sangue ele seja compatível com esse paciente. E quando isso não acontece, pode surgir complicações graves. E é quando o sangue O negativo, ele tem essa característica especial, porque ele pode ser usado em praticamente qualquer pessoa, em situações de emergência. Por isso que ele é conhecido como doador universal. Mesmo eu sem saber a tipagem do meu paciente, numa situação de urgência, eu posso mandar o sangue O negativo, porque ele é um doador universal. E só que nós temos um problema, que poucas pessoas têm esse tipo sanguíneo. E nós precisamos, os bancos de sangue, nós precisamos de manter esses estoques sempre abastecidos. Cada paciente, ele precisa receber um sangue adequado. E toda doação faz uma diferença. Então, assim, a gente pede que o doador que é O negativo compareça na unidade para fazer sua doação de sangue. Ele tem um papel muito importante. Sua doação, ela pode ser usada em momentos de emergência. Então, doe sangue. Doar sangue é um gesto simples, rápido e que pode dar uma nova chance para muitas pessoas.
0: E é um gesto rápido, tão importante, né? Doar sangue, a gente sabe, leva, ó, só alguns minutos. Quem doou sabe. E pode fazer toda a diferença para quem precisa de um transplante, por exemplo, para uma cirurgia, quem está em tratamento. Então, manter os estoques do hemocentro abastecido, gente, isso aqui é uma responsabilidade de todo mundo, independentemente do tipo sanguíneo, né, Stephanie?
1: Exatamente, Agostini. E a gente reforça também que não é só no junho vermelho que essa campanha tem que ser reforçada. Todos os meses, qualquer dia, quem puder doar, fica o recado para você para exercer essa cidadania, esse gesto tão bonito e tão importante, né? Por isso até que a gente reforça que o MT Hemocentro daqui de Cuiabá, ele funciona de segunda a sexta-feira, das 7:30 da manhã às 18 horas, e ao sábado você também consegue doar, das 7:30 da manhã até às 11:15. Ele está localizado ali na rua 13 de junho, número 1055, no bairro Centro-Sul de Cuiabá. Então, você que precisa, você que tem essa vontade de doar, pode doar o seu sangue no MT Hemocentro, em qualquer outro lugar de vocês possa estar nos escutando agora, tanto em Cuiabá e outras regiões também.
0: Disse muito bem, Stephanie. Bom, 7:15, eu falei, antes de falarmos aqui sobre essa questão, falei sobre o trânsito e eu percebi, Stephanie, que mudou muito, inclusive a Marechal Deodoro tá com trânsito lento agora, então você que vai para a região ali do Parque das Águas, rodoviária e precisa passar pela Marechal Deodoro, se prepare que você vai pegar trânsito congestionado aqui. A gente sabe que a Miguel Sutil passa por algum tempo por obras, por isso tem esse trânsito carregado. Então, muita atenção também quem está pelo centro, que é outra região em obras, ali o canteiro central da Prainha, próximo acesso à Avenida Dom Bosco. Então, quem vai ali sentido centro, pega uma movimentação pesada, congestionada. Então, muita paciência, porque 7h15 até umas 8h30, 9 horas é um horário de fluxo muito intenso, né? Falando de Cuiabá e várias cidades que estão nos ouvindo também, mesma situação. Então, muita paciência, tá? Vai acompanhando a gente aí na Rádio Centro América. Daqui a pouquinho, quando acabar a primeira página, ainda tem uma programação musical para você. Dirigir tranquilo e com calma. Mas, por enquanto, vamos ficar juntos até às 7h30 com a região de Cáceres, tá? Região da Araguaia e até às 8 horas aqui com a região metropolitana. Antes disso, um rápido intervalo. Daqui a pouquinho nós voltamos. Música.

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1: Movimentação já fica um pouco mais intensa agora nesse horário de pico na região metropolitana de Cuiabá e Várzea Grande. Começo falando da Avenida das Torres, para quem segue ali na Avenida Governador Dantes Martins de Oliveira também, que a movimentação é bem intensa. Então você, motorista, fica o recado para ficar um pouco mais atento e ter paciência ao passar nessas regiões. Avenida Juru Mirim, com trânsito seguindo normalmente, sem muito congestionamento, mas devido à grande quantidade de veículos, pode ficar mais intensa a movimentação por ali. Avenida Aclimação, próximo ao Hospital São Mateus, o motorista vai ter que ter um pouco mais de paciência também e ficar de olho no trânsito.
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5: No mercado financeiro, o dólar subiu 0,15% e ficou em R$5,17. O euro também teve crescimento de 0,48% e é vendido a R$ 5,91. Bovespa caiu 0,14%. E a Receita Federal paga nesta terça-feira o segundo lote da restituição do Imposto de Renda 2026. Ao todo, mais de 9,5 milhões de contribuintes serão contemplados, em um total de R$ 16 bilhões. Este é o maior lote da história em número de beneficiados. A consulta pode ser feita no site da Receita Federal ou pelo aplicativo oficial do órgão.
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1: 7h20, estamos de volta com Primeira Página, todo mundo ligado na região metropolitana. Um abraço também para você da região da Araguaia. Cáceres também ligado com a gente. Tudo de bom, uma excelente terça-feira para todos vocês. E a previsão do mercado financeiro para a inflação no Brasil neste ano continua em 5,33%, sem mudanças em relação à semana passada. Essa é a primeira vez que a estimativa não aumenta depois de 15 meses seguidos de alta. Mesmo assim, a inflação ainda deve ficar acima da meta definida pelo Banco Central, que é de 3%, com uma margem de tolerância de 1,5% e 4,5%. Para 2027, a expectativa é de uma inflação um pouco maior, passando de 4,15% para 4,17%. Os analistas também mantiveram a previsão de que a taxa básica de juros, que é a Selic, vai ficar em 14% em 2026. O que é isso na prática? Significa que o mercado espera uma pequena redução em relação à taxa atual. Já a previsão para o crescimento da economia brasileira em 2026 melhorou um pouco. A expectativa é para o Produto Interno Bruto, que é o PIB, que é a soma de todas as riquezas produzidas no Brasil. Passou de 1,98% para 1,99%, indicando uma leve melhora nas perspectivas para a economia. 7h21. Vamos agora falar de outro assunto, porque o governo federal, Schmitz, lançou o Desenrola Adimplentes, que é um programa criado para facilitar o acesso ao crédito e ajudar trabalhadores informais a reorganizar as finanças. A repórter Clara Lucite explica para a gente essa iniciativa e para que ela é voltada.
2: O Desenrola Adimplentes é destinado a trabalhadores informais que possuem um empréstimo pessoal em andamento, tenham pago pelo menos 4 parcelas e estejam com os pagamentos em dia ou com atraso de no máximo 90 dias. Também é necessário que a dívida tenha saldo devedor de até R$15 mil por instituição financeira. O programa não contempla trabalhadores com carteira assinada, servidores públicos, nem aposentados ou pensionistas do INSS. O programa permite substituir a dívida atual por um novo empréstimo com condições mais vantajosas. A taxa mínima de juros será de 1,99% ao mês e a nova parcela poderá ter valor de até 90% da prestação anterior. O prazo para pagamento pode ser ampliado de acordo com o tempo restante do contrato original. Em alguns casos, o trabalhador também poderá contratar um crédito adicional de até 50% do saldo devedor, desde que a prestação permaneça dentro do limite previsto pelo cronograma. O governo também criou o FIES Empreendedor, linha de crédito destinada a estudantes que pagaram as últimas 36 parcelas do financiamento estudantil sem atrasos. A modalidade oferece empréstimos de até R$80 mil para pessoas físicas e R$180 mil para empresas, com juros de 0,87% ao mês e prazo de até 96 meses e carência de 6 meses. Outra novidade anunciada é a possibilidade de usar parte do saldo do FGTS como garantia em operações de crédito consignado privado para trabalhadores com carteira assinada. Quem optar por utilizar essa garantia terá acesso a empréstimos com juros limitados a 1,99% ao mês. Clara Lucite para o Primeira Página.
3: 7h24 agora, e os partidos políticos têm 10 dias para informar medidas contra candidaturas ligadas a organizações criminosas. A recomendação foi feita pelo Ministério Público Eleitoral e vale para as eleições de outubro. O órgão pede que as siglas verifiquem o histórico criminal dos pré-candidatos antes de confirmar as candidaturas. Entre as medidas está a exigência de certidões criminais em nível estadual e federal. Federal. O documento também sugere a criação de comissões de ética para analisar o perfil dos filiados, incluindo possíveis vínculos com organizações criminosas e a origem de recursos. Os casos com indícios de ligação com organizações devem ser barrados ainda nas convenções partidárias. O descumprimento pode gerar responsabilização futura e, para o eleitor, a orientação é acompanhar as definições dos partidos e ficar atento ao perfil dos candidatos que disputam as eleições, que já estão chegando, né, Agostini?
1: Com certeza. Essa medida, Stefano, ela só reforça a necessidade de que a gente sempre acompanhe de um maior rigor na eleição, candidatos e também maior rigor para evitar que organizações criminosas influenciem esse processo eleitoral. Para além das exigências formais, a gente sabe que o desafio é garantir o quê? O que a gente espera numa eleição? Transparência, responsabilidade por parte dos partidos, além do acompanhamento atento também, não só, né, do TRE, mas o acompanhamento atento do eleitor. Tem que estar acompanhando com certeza seu candidato, ver o que está fazendo e ver também a quem ele está ligado, com certeza. 7:25. Esses são os últimos dias para os contribuintes de Cuiabá aproveitarem as condições especiais do mutirão fiscal de 2026. O prazo encerra hoje, dia 30 de junho, tá? Então, hoje é o último dia e permite negociação de débitos tributários e não tributários com o município. Os descontos sobre juros e multas podem chegar a 95%, tá? Então, atenção, 95% nos casos de pagamento à vista, que é um bom desconto, além de opções de parcelamento em condições facilitadas. O programa contempla dívidas geradas em até dia 31 de dezembro, dívidas foram geradas até o dia 31 de dezembro do ano passado e que estejam ou não na dívida ativa. A negociação pode ser feita de forma presencial ou também pela internet. 7:26. Eu quero lembrar os ouvintes, eu sei que nós falamos no começo da primeira página de um acidente que aconteceu na guia e muita gente mandando mensagem aqui. E os ouvintes podem ficar tranquilos que nós vamos atrás dessa informação, que teve um novo quebra-mola ali e justamente neste ponto, segundo os ouvintes, é que teve um acidente que aconteceu nessa manhã, às 5:30, onde três pessoas morreram nesse acidente. Então vamos estar acompanhando, saber como é que foi a questão da sinalização nesse local. Muitos ouvintes mesmo participando da primeira página e reclamando da situação desse quebra-mola ali na estrada da guia. Se você tem alguma situação, você também pode compartilhar com a gente. O telefone é o 65-99680-5454. 65-99680-5454. Se você tem uma situação de onde você mora, uma situação do trânsito, até mesmo a sua opinião é muito importante pra gente. Estamos aguardando aí a sua participação, tá? 7:27. Eu vou seguir aqui então, porque agora as lâmpadas e luminárias de tecnologia LED vendidas e fabricadas no Brasil terão de atender a novos padrões mínimos de eficiência energética. Isso a partir de 2028. Clara Lucite, bom dia. Clara, explica pra gente sobre essas novas mudanças, por favor.
4: Oi, Leandro, bom dia para você também, para quem acompanha a Centro América. As regras valem para produtos fabricados, importados e comercializados no país. A decisão foi tomada pelo Ministério de Minas e Energias. As exigências serão implementadas em duas etapas. A primeira entra em vigor em 2028 e a outra em 2030. Quem explica como elas devem funcionar é o engenheiro eletricista Felipe Vasconcelos.
5: O grande problema que motivou a criação dessa nova regulamentação é que o mercado nacional ele foi inundado por lâmpadas LED de iluminação geral com eficiência ali em torno de 70 a 85 lumens por watt. Só para esclarecer, o lumens é a medida de fluxo luminoso, aquela que o olho humano é capaz de perceber. Para entender o que muda com essa nova regra de eficiência energética, a gente tem que ela foi dividida em duas etapas, sendo a etapa 1, que começa a valer a partir do dia 1º de janeiro de 2028, e a partir dessa data, todos os fabricantes e os importadores, eles estarão proibidos de colocar no mercado lâmpadas ou luminárias LED que tenham uma eficiência luminosa menor do que 120 lumens por watt. Já na etapa 2, que já é em 2030, esse sarrafo sobe ainda mais e essa exigência ela passa a ser de 140 lumens por watt. Em outras palavras, na prática, isso significa que o Brasil ele está blindando o mercado contra o que a gente chama de dumping tecnológico. Então, como que funciona? Como os Estados Unidos e a Europa também estão subindo suas exigências e também estão indo para esses valores de 120 e 140 lumens por watt, os grandes fabricantes mundiais, eles ficam com esses estoques cheios de lâmpadas antigas e menos eficientes. Se o Brasil não mudasse a lei, a gente ia virar um verdadeiro lixão tecnológico, recebendo todo o entulho que o resto do mundo rejeitou. O LED, ele foi feito para converter a eletricidade diretamente em luz. E as outras tecnologias, elas perdem muita energia na forma de calor.
2: Os comerciantes terão 3 anos na primeira etapa e 5 anos na segunda, contados a partir da publicação da resolução para esgotar os estoques. Segundo o governo, o prazo foi definido para permitir que os produtos já fabricados ou importados sejam comercializados ou retirados gradualmente do mercado, evitando impactos imediatos para empresas e consumidores. Leandro, volto com você no estúdio.
1: Obrigado, Clara.
3: Na sequência, vocês de Cáceres e de Barra do Garças ficam com as notícias da sua região e nós seguimos com a primeira página na região metropolitana. Daqui a pouco, depois de um breve intervalo.

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1: De volta com Primeira Página, 7:34. 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Som da rádio também pelos nossos portais e pelo canal da Centro-América FM no YouTube. Seguimos com notícias com vocês que estão agora com a gente na região metropolitana até as 8:00 da manhã. Agora, 7:34.
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2: Olá, como é que o dia começou aí para você? Espero que muito bem. Nessa sexta-feira, dia 3 de julho, acontece aqui em Cuiabá o Comar 2026, Congresso Mato Grossense de Recursos Humanos. Eu estarei lá como participante, mas também como facilitadora, palestrante de uma oficina prática sobre um tema que são os desdobramentos da NR1, atualização da NR1 para gestão organizacional. Enquanto eu preparava os slides da minha apresentação, eu fiquei aqui refletindo sobre algo importante. A atualização da NR1, ao incluir os riscos psicossociais no gerenciamento de riscos ocupacionais, traz uma mensagem muito maior do que uma obrigação legal. Ela nos convida a olhar para aquilo que a cultura normalizou, a liderança reforçou e a gestão precisa repensar, redesenhar e avançar. Talvez aqui esteja uma das grandes mudanças de mentalidade. A pergunta não é quem é que aqui está frágil, mas o que no trabalho, na nossa empresa ou nessa área ou setor, precisa ser olhado, revisto ou cuidado? Porque quando a gente fala de riscos psicossociais, não estamos falando apenas de pessoas que precisam ser mais fortes, mais resilientes ou mais preparadas. Nós estamos falando também de ambiente, relações, processos, comunicação, um tema que eu trabalho muito, lideranças, estilos de liderança, estilos de gestão, como a gente faz e desdobra as metas. Como é que está a sobrecarga de trabalho? Como é que a gente tem organizado o nosso trabalho para ser mais eficiente, alcançar melhores resultados, mas sem deixar o cuidado de lado? Por isso, esse momento, né, nos faz esse convite, que eu acho que é muito importante, que é o cuidar com método. Porque cuidar não é apenas acolher alguém depois que ela adoece. Cuidar é compreender, é prevenir, é acompanhar, é aprender continuamente. Será que a gente está esperando os problemas aparecerem para a gente cuidar? Ou a gente está aprendendo a cuidar antes que eles aconteçam? Tenha um excelente dia.
1: Obrigado, Graciele. Com certeza, né? Momento pra gente pensar. Deixa eu aproveitar e mandar um abraço pro João Batista, que é ouvinte da Rádio Centro-América. Ele mandou uma mensagem. João, eu vi sua mensagem aqui sobre o Banco Central, tá? Um abraço pra você. Você pode mandar sempre, a gente tá acompanhando, tá bom? Você também pode mandar a sua mensagem pelo 99680-5454. E a tradicional festa de São Benedito começa a movimentar a comunidade católica de Cuiabá, marcando o início de uma das celebrações religiosas e culturais mais importantes de Mato Grosso. A programação reúne missas, novenas, procissões, manifestações da cultura cuiabana e a tradicional feira gastronômica, que deve atrair milhares de fiéis e visitantes, isso até domingo. Vamos falar agora com a Eunice Ramos, que teve lá. Tá lá, né? Acompanhando toda a movimentação. Eunice, bom dia.
3: Bom dia, Leandro. Bom dia a todos os ouvintes da Rádio Centro América FM. Eu estou aqui no lançamento da festa de São Benedito. Hoje de manhã teve missa aqui na igreja Nossa Senhora do Rosário, São Benedito. E logo após a celebração aconteceu aí um dos momentos mais tradicionais da festa, o levantamento do mastro e a partilha do chacumbolo, o café comunitário oferecido aos participantes. A programação religiosa, ela segue com as novenas preparatórias até o início da festa de São Benedito, que será realizada entre os dias 2 e 5 de julho. Durante os 4 dias de festa, a Praça do Rosário recebe missas, campais, procissões, apresentações culturais e uma feira gastronômica com pratos típicos da culinária cuiabana, como o revirado cuiabano, sarapatel, costelinha e doces tradicionais. Além da programação religiosa, é claro, né? Tem grupos de siriri, cururu, rasqueado, artistas regionais, e também se apresentam durante o evento, valorizando aí a cultura popular mato-grossense. O encerramento acontece no domingo com a tradicional procissão luminosa, considerada um dos momentos mais aguardados pelos fiéis, reunindo aí centenas de pessoas pelas ruas do Centro Histórico de Cuiabá. A expectativa da organização é de grande participação da população aí ao longo de toda a programação. Voltamos com você, Leandro.
1: Obrigado, Eunice. Eu tava falando aqui, Eunice. Obrigado, viu? Que já falou o cuiabanês correto. O Chaco Bolo. Não é Chaco Bolo, não, viu? E tem comida muito boa, viu? Você já foi?
4: Ainda não. Tenho muita vontade de ir.
1: Você é daqui, está?
4: Não sou. Eu sou do Pará, mas apaixonei pelo Chaco Bolo.
1: Não tem que vir. Tem que tomar o chá. Chaco Bolo. Isso. Tá bom? 7h40.
4: Vamos falar de trânsito agora e indo para Várzea Grande, porque a Avenida Couto Magalhães nesse momento está um pouco mais intensa a movimentação, principalmente na rotatória próximo da Rua da Guarita, e essa movimentação bem mais intensa também temos na Senador Filinto Miller, principalmente ali próximo do Hospital e Maternidade Santa Rita. O motorista vai precisar de um pouco mais de atenção, um pouco mais de paciência. E chegando no aeroporto também, a Avenida Arthur Bernardes está com uma movimentação um pouco mais carregada, então fica o recado aí para você, motorista. Voltando para Cuiabá, Avenida Beira Rio, próximo a rotatória ali, né, próximo da ponte, a movimentação também é um pouco mais intensa e o motorista precisa de paciência. Toda essa extensão, o motorista vai precisar ficar um pouco mais atento no trânsito. E a gente aproveita, porque a gente tá falando disso, né, Agostini? E um assunto que ele tá presente no dia a dia de quem circula pela capital é o uso excessivo da buzina no trânsito. Você tem um pouco de impaciência no trânsito com esse pessoal que buzina muito?
1: Aqui não tem tanto, não. Aqui é o Tecomini, mas eu tive alguns meses em São Paulo, um mês passado eu tive em São Paulo, tava dirigindo lá. Lá é muito pior o uso da buzina aqui. Mas assim, eu entendo, porque o fluxo de motos é muito maior que Cuiabá, então a maneira do motociclista se defender quando ele passa pelo corredor é usando a buzina. Mas é o tempo todo. Quem não tá acostumado e chega lá, pensa que você tá até fazendo alguma coisa errada, porque toda hora passa uma moto por você e buzina.
4: É demais o uso de lá. Sim. Aqui em Cuiabá ainda tá um pouco menos, né? Mas muitos motoristas ainda têm dúvidas sobre quando o dispositivo ele pode ser usado sem que isso seja considerado uma infração ou um motivo de estresse, como você comentou mesmo, né? E a gente foi atrás dessa orientação para esclarecer, né? Afinal, em quais situações a buzina ela é permitida e quando ela se torna um problema para a segurança viária? A secretária municipal de mobilidade urbana, Franciane Lacerda, explicou um pouquinho para a gente.
5: A buzina é um equipamento de segurança do veículo e não um instrumento para demonstrar impaciência ou irritação. O Código de Trânsito Brasileiro determina em seu artigo 41 que ela deve ser utilizada apenas em toque breve, com a finalidade de fazer advertências necessárias para evitar acidentes, ou seja, seu uso deve estar sempre relacionado à segurança viária. O motorista deve evitar buzinar para apressar o veículo da frente, reclamar de congestionamentos ou ainda manifestar insatisfação no trânsito. Além de não resolver a situação, esse comportamento gera poluição sonora, aumenta o estresse entre os condutores e pode caracterizar infração de trânsito.
4: E muita gente não sabe, mas existem locais onde o uso da buzina é restrito, como áreas próximas a hospitais, escolas. E a secretária também falou, Agostini, esclareceu, né, como o bom senso e a legislação devem andar juntos para garantir um trânsito mais educado e também menos barulhento.
5: Em locais como hospitais, casas de repouso, escolas e demais áreas sensíveis, o bom senso deve prevalecer. A legislação e as normas do CONTRAN orientam que a buzina deve ser evitada nesses locais, sendo utilizada apenas quando houver uma situação de risco que exige uma advertência para prevenir um acidente, por exemplo. O respeito ao silêncio nessas regiões demonstra educação, empatia e responsabilidade com as pessoas mais vulneráveis. Em resumo, a melhor orientação é simples: buzine apenas quando isso contribuir para evitar um acidente.
1: 7h44, e uma coisa que é muito importante a gente falar, Stephanie, sobre essa questão da buzina, é que para muita gente autista, para quem não sabe, som alto não é só incômodo, tá? Buzina, sirene, esse tipo de barulho pode ser bem pesado mesmo, às vezes chega a doer, causar até uma sobrecarga. Então,
4: porque são mais sensíveis, né?
1: São mais sensíveis. Então, assim, vamos usar. A buzina, ela é apenas para chamar atenção no trânsito em alguma situação, né? Não é para você usar o tempo todo, não. Realmente incomoda, principalmente quem tem alguma especificidade. 7h44, dá tempo ainda, vamos ficar juntos até as 8 horas. Mas eu falei no começo da primeira página, acho bom reforçar agora, muita gente está acostumado nesse horário a acompanhar o Cleto e a Yasmin Oliveira, lembrando que o Cleto tá de férias, e a Yasmin fez uma viagem rápida, logo ela tá de volta com vocês aí. Enquanto isso, eu, Leandro Agostini, vou ficar aqui junto com a Stephanie Gomes, nos próximos dias, até a retomada da Yasmin, acompanhando vocês com as principais notícias. E aí, mas não somos só nós, não, que estamos participando, você também é convidado a fazer a primeira página com a gente, aí você pode nos ajudar, como é que tá começando o seu dia, tem informações da sua cidade, da sua região, tem uma denúncia, uma pergunta, muitas coisas que vocês mandam, nem tudo a gente acaba lendo no momento, mas estamos produzindo materiais para dar um retorno para vocês. Então, se você preferir, também você pode só mandar seu bom dia. Nós vamos retornar também o bom dia de vocês. Nosso WhatsApp é o 65 99680 5454, mande a sua mensagem no chat também do nosso canal do YouTube, dá pra você participar por lá, tá? Você pode mandar texto, áudio, vídeo, foto, sua participação é muito importante pra gente. Vamos ao rápido intervalo? Ah, daqui a pouco eu quero falar futebol, meu Deus, haja coração,
4: tá,
1: viu?
4: Aqui,
1: meu,
4: ó.
1: Olha, pense numa noite alegre que eu tive ontem vendo aquelas eliminações.
4: De muito desespero também.
1: É, desespero também, mas estou esperançoso.
4: Também.
1: Me iludiram? Não, não me iludiram, não. Me deixaram esperançoso. Daqui a pouco eu volto.

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1: 7h47.
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4: 7h50.
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4: Estamos de volta e vamos falar do jogo da seleção brasileira. Renata Barros com a gente agora no estúdio. Renata, bom dia. Você vibrou muito ontem, Renata?
5: Bom dia, Leandro. Bom dia, Stephanie. Bom dia a todos. Cara, até comentei aqui entre a gente, né? Eu tô de ressaca de torcida, de tanto que eu torci ontem.
6: Todo
5: Meu
6: mundo.
5: Deus do
4: Você céu, tava na redação com a gente na hora do jogo?
5: Eu tava.
4: Eu tive que sair de perto de vocês. Vocês estavam gritando demais.
5: Foi, gente. Foi sofrido, né?
4: Foi.
5: Eu acho que eu não tenho coração pra ser não. O restante da Copa
4: o
5: assim,
4: primeiro
5: não.
4: Primeiro tempo eu fiquei pensando, será, meu Deus? Será mesmo que a gente vai perder pro Japão?
5: Foram altos e baixos, assim. Uhum. Tiveram momentos que eu falava, ixi,
4: mas
5: já era pra gente.
4: Eu tenho que dizer aqui.
5: Depois eu ficava acreditando.
4: Sobre o Casemiro. Nunca duvidei do Casemiro.
5: Também
4: nunca.
5: Não.
6: Nunca falei um
4: ar. Falei um ar do Casemiro.
5: Eu nem pedi a substituição dele. Imagina.
4: E aí?
5: Mas foi emocionante, né? O Japão saiu na frente. Aí no intervalo, todo mundo ficou naquela, né? Eu fiquei, gente, confesso aqui. Tira o Casemiro!
6: E agora
5: tá pesado.
6: Os próximos passos, que a gente tem que ficar de olho também, sim, né?
5: Exatamente, conseguimos a virada, né?
4: Incrível.
5: A gente tanto comentou aqui na rádio que no amistoso, no último amistoso, último jogo entre Brasil e Japão, o Japão tinha vencido e de virada.
4: Sim.
5: Reescrevemos essa história e vencemos de virada.
4: Que história do Martinelli, né? Ele entra toda vez o Martinelli e faz a diferença. Outra coisa que eu vi também, o Endrick jogando, como que ele dá liberdade, né, pra seleção, ele entra e realmente acontece alguma coisa ali. Quando
5: sim,
4: o Endrick entra, mexe com o time.
5: Muita gente tava falando que a Copa do Endrick seria a próxima,
4: uhum,
5: né? Pra mim, a Copa do Endrick é 2026, é este ano. Ele vai fazer a diferença, eu confio muito nele.
4: Ele entrou, deu liberdade pro Vini jogar, Martinelli entrou, a seleção se armou, corrigiu aquilo, né, que tava...
5: Uhum.
4: E o Ancelotti, com aquela calma, tranquilidade dele, mostra... Por que ele tem tantas taças da Champions aí, né? Não tirou, segurou o time e deu certo.
5: Exatamente. Muitos pacotes de chiclete, mas funcionou, isso que importa. E falando de hoje, né, a gente precisa ficar atento entre Costa do Marfim e Noruega, porque é deste confronto que vai sair o próximo adversário do Brasil nas oitavas de final. 1h da tarde, horário aqui de Mato

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1: Chuta um placar aí, independentemente de quanto que eles vão jogar aí.
0: Depois de ontem, que a gente vai comentar daqui a pouco das outras eliminações, eu tô até confiante na Costa do Marfim, sabe? Acho que pode acontecer mais uma zebra. Eu vou colocar aí 1-0.
1: Tô torcendo pra Costa do Marfim.
2: Assim como eu estava torcendo pelo Paraguai ontem.
1: Sim.
2: Pra nos vingar.
1: A do Paraguai, não, o que eu vi aquela cobrança de pênalti do Paraguai, né? Eu falei, eu não acredito que o Paraguai... E jogadores que a gente conhece no Brasil, né? Jogam no Palmeiras, outros times, assim, realmente chamam muita atenção. Agora, o jogo que teve mais tarde, por volta de umas 10 horas da noite, que foi Marrocos...
0: Holanda e Marrocos.
1: Eu não acreditei no resultado. Quando a Holanda marcou o primeiro gol, eu falei, não, Holanda, com certeza. Mas o Marrocos surpreendeu, né? Nos pênaltis. E assim, realmente, é uma Copa da surpresa, né? Muitos times que a gente esperava que fosse passar... Estão caindo.
0: E definir jogos definidos na reta final.
1: Né?
0: No final do tempo regulamentar, no final dos acréscimos ali. Então, assim, muito emocionante. Ontem no jogo entre Holanda e Marrocos, eu comecei assistindo também, vi ali a Holanda abrir. Eu até dormi, tirei um cochilo. Quando acordei, tava 1-1, eu falei, meu Deus, não, tem que ficar acordada pra ver esses pênaltis.
1: Vamos torcer então, né, Renata?
0: Sim, e hoje a gente tem outros dois jogos, né? Temos França e Suécia às 5 da tarde, nossa. México e Equador às 9 da noite. Tudo no horário aqui de Mato Grosso.
1: Obrigado, Renato. Vamos torcer, né? Eu tô esperançoso.
0: Eu também. Estão deixando a gente sonhar.
2: Sonhar nesse Hexa que tá vindo aí, eu sinto.
0: Vem aí. Muito obrigada, gente. Até a próxima. Um ótimo dia pra vocês.
1: Pra você também, Renata. E ó, começa em Cuiabá a mostra. Eu vou pegar outra notícia aqui. Isso aqui. Festival Cinemato, vamos falar sobre ela?
2: Vamos.
1: Porque com exibição de graça, é um festival, uma mostra, com exibição de graça de filmes, olha que legal. O evento reúne produções nacionais e regionais e movimenta a cena cultural da capital. Esse evento vai ser realizado no dia 5 de julho no Teatro da Universidade Federal de Mato Grosso e vai ter exibições, oficina, seminário, rodas de conversa e encontro com realizadores. A Feira do Imigrante também integra a programação instalada na área externa do Teatro da UFMT. Essa programação inclui longas, curtas e obras independentes com sessões abertas ao público. A ideia é valorizar o cinema brasileiro e ampliar o acesso à cultura. O idealizador do Cinemato, Luiz Borges, falou um pouco sobre o evento e adiantou a programação. Vamos ouvir.
3: Mais uma vez aqui, deschavando um pouco o nosso Festival de Cinema de Cuiabá. E começamos a mostra competitiva de curtas, onde vão ser apresentados 3 curtas-metragens e na sequência já começa a programação de longa-metragem. O primeiro longa que concorre esse ano ao troféu Cochiponé é o filme Eclipse, da nossa querida mulher cineasta Jean Sganzella. Eclipse é um filme incrível, intenso, sobre uma astrônoma que está descobrindo um planeta e de repente recebe a visita de sua irmã, que mora no Mato Grosso do Sul, indígena, que traz um segredo de família que move toda a ação do filme. Não vou dar o spoiler completo do filme, mas um dos temas do filme é o feminicídio, então é importantíssimo, é um tema que a gente está vendo na sociedade brasileira, principalmente aqui em Mato Grosso. Então o Eclipse já abre de forma avassaladora o Festival de Cinema de Cuiabá.
2: Então, um evento aí muito importante para o cinema regional. Então, a gente reforça, né? Começou ontem e vai até o dia 5 de julho, ali no Teatro da UFMT. A expectativa é de boa participação ao longo dos próximos dias. Para quem quer aproveitar, a dica é conferir a programação completa e os horários das sessões.
1: Ótimo, então, 7 horas e 57 minutos. Vamos encerrar, então, a primeira página, ele vai ficar por aqui. Mas quero lembrar vocês que o jornalismo não para, tá? Tem muita informação durante todo o dia da nossa programação, de hora em hora. Então, se ligue também nos portais, nas nossas redes sociais da Centro América. O nosso WhatsApp está funcionando. Qualquer momento você pode mandar sua pauta, sua informação. Deixa eu lembrar o número para vocês. 65 99680 5454, 99680 5454. Aí, se você preferir, você também pode mandar um e-mail pra gente pro primeira página @centroamericafm.com.br. Vou repetir, primeira página @centroamericafm.com.br. Mande sua mensagem, mande seu e-mail, fique à vontade, estamos esperando, tá bom? Stephanie, muito obrigado.
2: Muito obrigada, Agostinho, muito obrigada para você, ouvinte, que nos deu carona no seu carro aí, escutando a Centro América FM, ou está pelo nosso site também. Um ótimo dia para você, que o seu dia seja muito abençoado e muito tranquilo, cheio de coisas boas também.
1: Obrigado, Schmitz. Obrigado, Flávia, que está ali comandando o canal do YouTube. Um abraço a todo mundo que acompanhou a gente. Até amanhã. Tchau.
2: Tchau, tchau.
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Just Mind, aqui na programação Central América, 8:11. Agora, daqui a pouco, informações do trânsito nesta manhã de terça-feira. Fim do mês de junho, hein? Obrigado aí pela sua companhia, muito obrigado aí pela sua audiência aqui na programação Classe Executiva. Sua manhã sempre com mais classe. 8:11 agora, horário de Mato Grosso.

0: você mora, versão ao vivo que você ouve aqui na programação Classe Executiva, agora 8:15. Anso Bruno Mars, Michael Bublé e Elton John. Vamos com informações do trânsito, cadê ela? Ah, já está por aqui, Stephanie Gomes. Hoje esteve na apresentação junto com o Leandro Agostini e acompanha a movimentação. Vamos porque está no ar aqui.
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0: Liga lá, Stephanie, bom dia.
2: Olá, Schmidt, bom dia para você e a todos os nossos ouvintes. Atualizando o trânsito agora, eu começo pela capital, porque na Avenida José Rodrigues do Prado, a movimentação é bem intensa, próximo da trincheira da professor Lenine de Campos Povas. Então, ali próximo dessa trincheira, ali na região do Goiabeiras também, a movimentação é bem mais intensa, é bem mais carregada. Não é o mesmo caso da Avenida Antártica e da Vila Jardim, onde o motorista consegue passar tranquilamente, sem muito congestionamento. Joaquim, a Avenida Mário Palma, com movimentação um pouco mais intensa também, mas sem lentidão nesse momento. Avenida que dá acesso ali ao Parque Mãe Bonifácia, Oswaldo da Silva Correia, com movimentação bem intensa, bem carregada, o motorista vai precisar enfrentar uma fila chegando ali próximo do parque. Então fica o recado para você, motorista, que está passando pela região metropolitana de Cuiabá e Várzea Grande.
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Muito bem, tempo firme nesta manhã de terça-feira, 26 graus a temperatura neste momento, umidade boa em 72%, sem previsão de chuva, tempo firme, céu limpo, azul de brigadeiro, como se diz, né? 34 graus é a temperatura máxima para hoje, nesta manhã de terça-feira, final do mês de junho, 8h19 agora. Muito obrigado aí pela sua audiência. Marco Schmitz com você até às 10, trazendo música boa o tempo todo para você curtir por aqui.

Ah, na estrada, hein? Na estrada. Você pelas ruas e avenidas de Cuiabá e Várzea Grande. Muito obrigado aí pela sua companhia, obrigado aí pela carona, viu? Tem aí um dia produtivo. Você está aí no seu local de trabalho nesse momento, muito obrigado, viu? Dia produtivo sempre aí nos bairros de Cuiabá, Várzea Grande, na região central também aqui de nossa capital aí de VG. Você que está conectado em nosso site em qualquer parte do mundo, muito obrigado aí pela sua companhia. Vem aí a música do dia.

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1: 8:30.
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10: Muito bem, a música original de Taylor Swift foi lançada aí para a franquia I Knew It, I Knew You. Foi composta e produzida especialmente para a trilha sonora de Toy Story 5. Já o filme lançado já nos cinemas, né? Uma baladinha muito gostosa para você curtir aqui, ó. Taylor

0: Daryl Hall, John Woods, I Can Go For That. 8h44 agora, vamos com aquele momento música e vinho para você degustar aqui. É o sommelier Jonas Eduardo chegando. Aproveite, está no ar.
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2: Seja bem-vindo ao Música e Vinho de hoje. É ótimo brindar uma taça de conhecimento com você. A imensa quantidade de uvas viníferas autóctones, ou seja, nativas, de Portugal é grande. Entre este vasto leque, o Música e Vinho de hoje abordará a tinta conhecida por Moreto. A Moreto tem cachos pequenos e bagos arredondados de tamanho mediano. Tem bom rendimento e vigor. E prefere climas quentes com boa insolação, por isso encontrou no Alentejo um local para chamar de casa. Apesar de ter uma produção hoje quase escassa em todo o país, permanece viva, dando muitas vezes um toque especial a vinhos de corte, aqueles que levam mais de uma variedade de uva em sua composição. Teve seu apogeu quando os produtores focavam em quantidade e nem tanto na qualidade, o que não é hoje uma realidade no mercado de vinhos. Porém, nos dias de hoje, a Moreto complementa os blends, pois apresenta pouca intensidade aromática e gustativa e traz equilíbrio quando a proposta do enólogo é trazer um vinho mais redondo, leve e fácil de beber. Um vinho que recomendo para o dia a dia que traz em sua composição a tinta Moreto é o Alhandra Tinto, da Herdade do Esporão. Além da Moreto, o vinho é composto pela Castelão e pela Aragonês, um vinho sensacional com preço e qualidade. 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Anote aí, @jonas.sommelier. Será um prazer. Agora, fique com o som de Christopher Cross, Ride Like the Wind.

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1: 9:03 agora, tem John Myers.

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0: Stop Filadélfia aqui na programação Centro-América. Daqui a pouco vem lá o sucesso que você não esquece com o Paulo Vaz. É sempre um grande clássico acompanhado de uma boa história. Agora tem a informação, a notícia por aqui.
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2: Olá, bom dia para você e a todos. Termina hoje o mutirão fiscal de Cuiabá com descontos para quem quer regularizar dívidas com o município. A ação permite negociar impostos como IPTU, ISS e outras taxas com redução de juros e multas. A procura aumentou nos últimos dias, já que esse é o prazo final para garantir as condições especiais. O atendimento pode ser feito de forma presencial ou online pelos canais da prefeitura. Para quem ainda não aproveitou, a orientação é não deixar para depois e garantir a negociação ainda hoje, porque essa iniciativa busca facilitar a vida do contribuinte e ajudar na organização financeira, além de reforçar a arrecadação do município. Outras notícias você acompanha durante a nossa programação.
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5: Olá, ouvintes da Centro América FM, tudo bem? Eu sou Paulo Vaz e estou chegando com mais uma edição do Sucesso que você não esquece. No início da década de 90, as pistas das boates europeias e americanas foram invadidas pelo duo britânico Erasure. Formado pelo vocalista Andy Bell, ex-integrante do Depeche Mode, e o músico Vincent Clarke, que era do grupo Yazoo. Andy Bell foi reconhecido no mundo pop como o primeiro cantor a assumir abertamente ser gay. Bell, mesmo diante do preconceito, conseguiu quebrar paradigmas, agregando uma legião de fãs em um período em que muitos astros não se sentiam confortáveis para revelar sua opção sexual. Em seguida, as rádios se renderam ao som contagiante e melódico do Erasure. A letra é simples e fala dos encontros e desencontros românticos, independente do gênero do casal. Blue Savannah, clássico do synth pop, no início dos anos 90, é um sucesso que você não esquece com Erasure.

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1: Eu sei. Você dançou e relembrou um dos seus melhores momentos em algum lugar com uma determinada pessoa na década de 1990. Isto é um sucesso que você não esquece. Que volta na próxima edição. Tchau. Sinta-se bem. 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

0: simplesmente Paralamas do Sucesso, Pete Tendo a Lua, versão que você ouve somente aqui na programação Classe Executiva. Programação da Centro América FM, a sua rádio Easy, a rádio de todas as gerações. Bom, vamos aí com alto desempenho, dicas para a sua carreira profissional. Preste atenção porque vem ele, Luciano Copini, está no ar aqui.
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2: Existe uma armadilha que prende muitas pessoas talentosas. É a necessidade de agradar todo mundo. Elas evitam dizer não, concordam quando gostariam de discordar, assumem responsabilidades que não são suas e vivem preocupadas com a opinião dos outros. E qual é o resultado disso? Cansaço, frustração e muitas vezes a sensação de estar vivendo a vida que os outros esperam, e não a própria. Pessoas de alta performance entendem uma verdade importante. Toda escolha gera aprovação de alguns e desaprovação de outros. E isso é normal. Ter personalidade não significa ser arrogante. Significa ter clareza dos seus valores, das suas prioridades e dos seus limites. Quem tenta agradar todo mundo acaba perdendo o foco, a energia e a autenticidade. Lembre-se, dizer sim para tudo é muitas vezes dizer não para aquilo que realmente importa. Você não precisa de aprovação de todos para seguir em frente. Precisa apenas de coragem de ser coerente com quem você é.
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bem, muito obrigado pela sua audiência. Um forte abraço, Marcos Schmitz de volta amanhã na programação do nosso Happy Day, às 8 da classe executiva, só amanhã com mais classe. Vem aí o Oli Jorge dando continuidade na programação com Viva Easy, Marcos Schmitz de volta amanhã. Boa terça-feira, meu dia iluminado pra você. 5 para as 10 agora.

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2: Nove e 59.
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2: A apresentação é minha, Wally George, com você por aqui. Feliz dia, gratidão, alegria e fé. Estamos juntos nessa terça-feira, último dia de junho de 2026. Sexto mês do ano já foi, hein, Schmitz? A partir de amanhã já estaremos aí na segunda metade desse ano de 2026. E espero que as coisas estejam acontecendo de boa para você, tudo de bom, né? E esteja dando tudo certo. Vamos juntos por aqui. Cuiabá nesse momento com 30 graus e 64% de umidade. Promete ser um dia bem quente aí com máxima de 34. Como sempre, é um grande prazer ter a sua audiência e estar com você. Levar a música boa aos seus ouvidos, então estamos começando aqui. Viva Easy. Feliz dia, né? Tears for Fears, Break It Down Again. Abre o Viva Easy de hoje.

0: Tempos modernos de Lulu Santos aqui na programação Viva Easy, que deixou a Cristiana Pereira lá muito mais feliz, né? Como ela diz. Obrigado, viu, Cristiana, pela sua audiência e a todos que estão acompanhando a programação. Eu já volto.
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8: 10:17.

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Centro América FM, o prazer em ouvir música, o prazer de estar em ótima companhia também. Sempre, deixa eu agradecer aqui ao Edilson Souza. Tá na rodagem, né, Edilson? Como ele diz sempre aqui, mas tá com a gente. Tá lá o rádio ligado, acompanhando aí a programação. Obrigado, feliz dia pra você. Silvana, que também mandou seu bom dia aqui, sempre na sintonia. Silvana, feliz dia, feliz terça-feira, que seja produtiva aí pra você também. E ganhou flor, né? Carlinhos Perinho, obrigado aí pelo carinho também. A Maria Fernanda também ganhou flor. Feliz dia pra você, Maria Fernanda, Melissa, a Cristiana Pereira, que eu já falei, a Carla Maria, também sempre muito simpática, está sempre com a gente. Carla, feliz dia pra você. Luzinéia, Dona Antônia, que acabaram de mandar a mensagem aqui também. E o Tiago, alô Tiago, feliz dia pra você. Tiago Paiva também sempre colaborando com a gente, está sempre na sintonia, parceiro também. Vamos juntos. Mais Viva Easy pra você aí nessa manhã de terça-feira, com música boa sempre na sua rádio favorita. Bonovox, Luciano Pavarotti, Mi Sarajevo.

Ainda lembro na parceria de Marisa Monte, a Doce Voz, com Ed Mota, aqui no Viva Easy dessa manhã de terça-feira, ensolarada. Ainda Luke Combs, Fast Car, e também Bonovox, Luciano Pavarotti, Miss Sarajevo. E vamos aqui trazer informações no seu rádio. Em seguida tem Isto É Rock and Roll, viu?

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1: Olá, bom dia para você e a todos. Foi publicado o edital de licitação para a retomada das obras do campus da UFMT em Várzea Grande, aqui em Mato Grosso. A Secretaria de Infraestrutura e Logística do Estado vai contratar a empresa para revisar projetos e executar as obras no local. O processo inclui reconstrução, reforma e adequação das estruturas já existentes, além de infraestrutura complementar. E esse campus fica na região do Chapéu do Sol e faz parte de um projeto de expansão do ensino superior federal na região. Segundo o governo, as obras estavam paralisadas há anos e as estruturas existentes apresentam deterioração e necessidade de atualização técnica. Para isso, a gente segue acompanhando os detalhes da licitação no site da Sinfra de Mato Grosso. Outras notícias durante a nossa programação.
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0: Kings of Leons, You Somebody, aqui nessa manhã de terça-feira, Viva Easy na Centro América FM, ainda Journey, Separate Ways, com Isto É Rock and Roll.
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3: Quer saber por que este é um dos países que mais recebe turistas? Sou Dali Andressa.
4: Eu, Áureo Rigoni.
3: E este é o Som da Viagem. Hoje, na série Destinos, embarcaremos para a Espanha. Olá!
5: Séculos de cultura, reinos e tradições ainda vivem nas ruas e nos corações do seu povo, fazendo do turismo a principal fonte de receita da economia espanhola.
3: A infraestrutura de mobilidade é excelente. Portos, aeroportos, ferrovias e rodovias conectam fácil e eficientemente todo o país, e ele com o exterior.
5: Fica o Som da Viagem número 1. As distâncias normalmente são curtas. Prefira viajar em trens ou alugar um carro, se você se sentir confortável.
3: O clima tem verões quentes e secos. A influência atlântica leva chuva e temperaturas suaves à região norte, enquanto que as regiões montanhosas fazem a festa a esquiadores no inverno.
5: Em Barcelona, a arquitetura de Gaudí encanta com obras como a Sagrada Família. Em Granada, o passado árabe ganha vida na Alhambra. Madrid combina arte, gastronomia e vida urbana vibrante, enquanto que Sevilha pulsa no ritmo do flamenco e das tradições andaluzas.
3: E se você busca sol e mar, os arquipélagos das Canárias, no Atlântico, e de Baleares, no Mediterrâneo, oferecem praias paradisíacas e atmosfera descontraída.
5: Dica o Som da Viagem número 2. Se possível, evite viajar às regiões litorâneas da Espanha no verão. Os preços são mais altos e os lugares mais cheios.
3: A culinária espanhola é uma verdadeira celebração. Paelhas coloridas, tapas, o delicioso jamão ibérico e vinhos que estão entre os melhores do mundo. Sem esquecer, claro, da tradicional sangria.
5: Da dança do flamenco aos mosaicos de Gaudí, dos castelos medievais às praias ensolaradas, a Espanha é um país que

pista. Capital Inicial e Zélia Duncan para fechar a primeira hora de Viva Easy aqui nessa terça-feira ainda. Olivia Dean, Man I Need ao vivo e Mick Fleetwood, You Aren't In Love.

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12: 11:03.
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12: 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Terça-feira, 30 de junho, fechando aqui o sexto mês de 2026. Atualizando a temperatura, já estamos nos 32 graus em Cuiabá nesse momento, 46% de umidade e zero chances de chuva. Bom, a partir do meio-dia estaremos em rede também com o Sinop, né? Mas se você está pelo aplicativo em qualquer lugar do mundo, acompanhe a nossa programação, viu? É um prazer ter a sua audiência. Site, aplicativo e também plataformas de streaming. Valeu demais. Deixa eu agradecer aqui o carinho do Luiz Henrique, é nosso fã, tá sempre na sintonia com a gente aí, acompanhando também, curtindo a boa música e hoje feliz da vida lá na companhia da filhota, né? Tá lá o Luiz Henrique e a sua filha. Cadê que eu perdi aqui o nome? Ah, Maria Luísa, né, Luiz Henrique? Legal. Medalha de bronze no Campeonato Brasileiro de Jiu-Jitsu em São Paulo no final de semana, hein? Que legal, Maria Luísa. Parabéns pra você e é isso aí. Esporte faz muito bem pra vida, né? Então, que bom que você já está aí nesse caminho e que seja um caminho trilhado com muito sucesso. Já começou bem, né? Já está medalhando, ganhando medalha em campeonato. Isso é maravilhoso, viu? Parabéns, Luiz. Parabéns aí à filhota também. Vamos juntos. Mas Viva Easy no ar aqui na Centro América FM. A boa música te acompanha sempre. Human League. Human.

0: Luana, de Rita Lee, saudosa Rita Lee, aqui no Viva Easy também. King Corns, Bad Davis Eyes, Human League, Human. E daqui a pouquinho tem música do dia pra você.
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4: Hoje na música do dia tem Taylor Swift. I knew it. I knew you.

I'm Your Puppet. Elton John e Paul Young. Mais um encontro incrível aí da música mundial. Dois grandes talentos, dois grandes nomes. Ainda Double, The Captain of Her Heart. Também a música do dia, Taylor Swift, I Knew It, I Knew You. De Toy Story 5. A gente curtiu juntos aqui. É hora de informações no seu rádio.

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1: Olá para você e a todos os nossos ouvintes. A Receita Federal liberou hoje a restituição do imposto de renda para milhões de contribuintes. Ao todo, são cerca de 1,6 bilhões de reais que começam a ser pagos. O dinheiro cai diretamente na conta informada na declaração ou via Pix, desde que essa chave seja o CPF. Este lote contempla contribuintes que regularizaram as pendências e também tem prioridades legais, como idosos, pessoas com deficiência e professores, além de quem opta pelo recebimento via Pix. Para saber se tem direito, o contribuinte pode consultar a consulta no site ou aplicativo da Receita Federal. O pagamento segue o calendário oficial dos lotes. Mais informações estão disponíveis no nosso portal Primeira Página e durante a nossa programação.
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7: 11:34.

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Vamos juntos. Viva Easy por aqui, agora tem Corey and Bailey Ray, Put Your Records On.

0: 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Christopher Cross, Francis Rufel no Viva Easy. Ainda o enigmático Zé Ramalho com Mistérios da Meia-Noite, Michael Jackson Music and Me e também Corinne, Bailey Ray, Put Your Records On. Vamos aqui ao Pense Nisso, na, em sequência tem a música da vida, né? As últimas aqui do Viva Easy de hoje.
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2: Certezas da vida. Possivelmente, em algum momento da sua vida, suas experiências te levaram a pensar sobre a morte. Talvez o medo de se encontrar com ela, ou a tristeza por perder alguém que você muito amava. Alguém que fez história, deixou de existir nessa terra e hoje faz muita falta. Nos enganamos quando algo acontece e passamos a acreditar que a única certeza que temos é que um dia morreremos. Esse é um pensamento um tanto quanto pessimista.

A certeza de que os laços de amor que criamos ou fortificamos permanecem conosco para sempre. Nada se perde. Passamos a entender que o legado que deixamos nesta terra é muito mais importante que a herança. A herança é deixada por quem já morreu e ao longo do tempo se perde. O legado é deixado por alguém que fez a diferença em vida, ainda que não esteja mais presente. Alcança gerações com um brilho diferente. O pai que deixa ao filho legado, ao invés de herança, transmite valores inegociáveis, princípios, e isso muda tudo. Quando nos permitimos desfrutar da vida na sua essência, cuidamos da nossa saúde, saúde do corpo, da alma e também do espírito. Adquirimos a certeza de que há uma inteligência maior no leme, no comando de tudo, e que não precisamos nos desesperar quando as coisas saem do nosso controle. A certeza da vida antes da certeza da morte. A certeza de que cada minuto importa, de que cada dia é um tesouro inestimável. Ante a fragilidade do nosso corpo, percebamos a resistência e a exuberância da vida. Um vírus imperceptível pode nos fazer adoecer e pode nos levar a passar pela morte a qualquer instante. Mas que isso não revele nossa fraqueza e sim nossa grandiosidade. Estamos aqui de passagem. A terra é escola, é hospital, é campo de semeadura. Que possamos usar o tempo que temos para nos educar, para nos curar e para trabalhar sempre pelo bem. Não nos deixemos desanimar perante as crises, perante os momentos de sofrimento. Esta é mais uma certeza que temos, de que a dor não dura para sempre e de que podemos ser hoje melhores do que fomos ontem. Pense nisso, mas pense agora. Chegamos assim ao final de mais um Pense Nisso. 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

Trouble e Coldplay aqui no finalzinho do Viva Easy dessa terça-feira. 2 minutos para o meio-dia. Fica por aqui então a edição de hoje do Viva Easy, que volta amanhã às 10 da manhã e a gente se encontra. Aliás, a gente continua, né? Porque eu só vou fazer a transição aqui, já volto daqui a pouquinho trazendo o Na Hora do Almoço e também já em rede com o Sinop. Pra fechar aqui, o Viva Easy de hoje tem Damiano David. Next Summer.

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2: Meio-dia e um.
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2: Melhor acompanhamento, com certeza, que é a boa música. Começando então a hora mais gostosa do dia, a hora do almoço aqui na Centro América FM. Terça-feira, 30 de junho, 2026. Quente, né? 33 graus agora, marcando aqui em Cuiabá, com 41% de umidade. Sinop também, 33 graus com 39% de umidade. Estamos juntos. E vamos juntos aí até as 14h30. Eu, Wally George, estarei te acompanhando. É um prazer ter a sua audiência, a sua companhia. E as suas mensagens também, viu? Pode me enviar aí, mesmo na hora do almoço, tem problema não. A gente fica feliz. Agora é para desejar boa tarde, né? Então, feliz tarde para você aí, com o rádio ligado, você que também se conecta com a gente pela internet. E bom apetite, é claro. Dan Fogelberg Longer abre aqui o Na Hora do Almoço de hoje.

Richard Marx Hazard, aqui no, na hora do almoço, ainda ABBA, The Winner Takes It All, Beatles Yesterday, Dan Fogelberg Longer. É hora de informações no trânsito.

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1: Olá, boa tarde para você e a todos. A gente atualiza o trânsito agora porque a movimentação já começa a ficar bem mais intensa no centro de Cuiabá, né? A rua 13 de junho está bem congestionada agora. O motorista vai precisar de mais atenção, mais paciência, assim como na Marechal Deodoro, próximo ali da Assembleia de Deus. Esse não é o caso da avenida ali próximo ao cemitério do Porto, José Feliciano de Figueiredo. A movimentação é um pouco mais tranquila, sem muito trânsito pesado. Indo para Várzea Grande agora, a Avenida da FEB segue o seu fluxo normalmente, né? Mas não é o caso da Couto Magalhães, que agora está bem movimentada, a movimentação ali é bem intensa e o motorista ele vai precisar de mais paciência próximo ali da Escola Estadual Adalgisa de Barros. Então fica o recado para você, motorista, que precisa passar por essas regiões. E a gente continua de olho no trânsito por aqui.
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Muito bem, atualizando aqui a temperatura, Cuiabá com 33 graus, 41% de umidade, Sinop com 33 graus também, 38% de umidade. Meio dia e 21.

0: Chill, hein? Carol King aqui no Na Hora do Almoço, ainda Brad Eve, também Rolling Stones, Andy.
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2: Meio-dia e 35.
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2: A sua Rádio Easy. Centro América FM na hora do almoço, te acompanhando por aqui. E agora trazendo Kenny Rogers e China Easton. We've got tonight.

0: Through the Fire, Chaka Khan, Andy Gibb, Don't Throw It Away. E também Kenny Rogers e Sheena Easton, You've Got Tonight.
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0: Meio-dia e 48.
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Blue Eyes, na voz do lendário Elton John, aqui na programação da Central América FM Easy, na hora do almoço, né? Fechando a primeira hora de Na Hora do Almoço de hoje. Ainda tivemos nesse bloco Gal Costa e Roupa Nova com Chuva de Prata. Eu já volto, hein? Não saia daí.

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FM Easy, fácil de ouvir, na hora do almoço, segue por aqui, terça-feira, 30 de junho, nos despedindo de junho, com gratidão no coração, sempre é claro. Cuiabá com 34 graus e 38% de umidade, Sinop com 33 graus e 37% de umidade. Vamos juntos, eu sou o Wally George, ao seu lado por aqui, é um prazer ter você aí do outro lado, curtindo a boa música, ao meu lado também, né? Você quiser a carona pra gente aí no seu carro, você que está trabalhando, mas com o rádio ligadinho ali, ou mesmo se conectando pela internet, né? Tudo bom. Feliz dia pra você. Feliz tarde aí de terça-feira. E já se preparando com as boas energias para receber o mês de julho, sétimo mês do ano, segundo semestre aí de 2026. Com positividade, com certeza, fé, alegria, gratidão, tudo que a gente tem que ter no dia a dia. Então, vamos juntos, vamos juntos. Até as 2 da tarde tem na hora do almoço por aqui, agora tem New Diamond, Songs and Blues.

Asa Morena com Zizi Posse, aqui no Na Hora do Almoço, ainda Doma Clean, Crying e New Diamond Songs and Blue.

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1: Existe uma armadilha que prende muitas pessoas talentosas. É a necessidade de agradar todo mundo. Elas evitam dizer não, concordam quando gostariam de discordar, assumem responsabilidades que não são suas e vivem preocupadas com a opinião dos outros. E qual é o resultado disso? Cansaço, frustração e muitas vezes a sensação de estar vivendo a vida que os outros esperam e não a própria. Pessoas de alta performance entendem uma verdade importante. Toda escolha gera aprovação de alguns e desaprovação de outros. E isso é normal. Ter personalidade não significa ser arrogante. Significa ter clareza dos seus valores, das suas prioridades e dos seus limites. Quem tenta agradar todo mundo acaba perdendo foco, a energia e a autenticidade. Lembre-se, dizer sim para tudo é muitas vezes dizer não para aquilo que realmente importa. Você não precisa de aprovação de todos para seguir em frente. Precisa apenas de coragem de ser coerente com quem você é.
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2: 1:16.

Even as I myself, a romântica canção de Dino Vanelli aqui na tarde dessa terça-feira, um clássico na hora do almoço. Ainda Jim Cliff, lendário, All for Love e Commodores, Easy. Bom, vamos aqui trazer mais informações para você, informações no seu rádio agora, com o Central América News e em seguida mais na hora do almoço para você, tempero especial da hora mais gostosa do dia.

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1: Olá, boa tarde para você e a todos. Termina hoje o prazo de inscrição para o mutirão Meu Pai Tem Nome, promovido pela Defensoria Pública do Estado. E tem como principal objetivo garantir o direito à identidade e reduzir o número de crianças sem número do pai no registro civil. Além do reconhecimento de paternidade, o mutirão também oferece serviços gratuitos como exames de DNA, acordos de pensão alimentícia, guarda, visitação, investigação de paternidade e até emissão tardia de certidão de óbito. Deste ano, a iniciativa chega a muitos núcleos da Defensoria, incluindo Cuiabá, Várzea Grande, Rondonópolis, Sinop, Sorriso e Tangará da Serra. De acordo com o cronograma, a coleta de material genético para os exames será realizada nos dias 10 e 11 em Cuiabá e no dia 3 de julho nos demais municípios. Interessados podem procurar a Defensoria ou atendimento pelo WhatsApp no 999-63-4454. Outras notícias na nossa programação.
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4: 1:33.

sua Rádio Easy, Central América FM, na hora do almoço, te acompanhando por aqui com os clássicos. Steve Wonder, Mais Cheri Amor.

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2:03 na tarde dessa terça-feira. Fica por aqui então a edição de hoje, né? Dessa terça-feira do Na Hora do Almoço, que trouxe aí as melhores canções para você em sintonia com a Centro América FM. Amanhã tem mais Na Hora do Almoço, ao meio-dia, e nós vamos aqui trazer agora para você o Sequência de Clássicos.

Terça-feira, 30 de junho de 2026. Neste momento, Cuiabá com 34 graus, Sinop com 33 graus, 37% de umidade. Por aqui, então, sequência de classe até as 5 da tarde, aliás, até as 4 da tarde, né? Às 4 e 5 tem a hora do café para você se deliciar aqui na programação. Bom, eu sou o Ali Jorge com você, te acompanho aí até as 2:30 de hoje e a gente segue por aqui com mais canções e Bee Gees no sequência de classe Wish You Were Here.

0: Circles e Post Malone aqui no Sequência de Clássica. Ainda trouxe Skank Acima do Sol, Bee Gees, Wish You Were Here, Come On Down de Duran Duran.
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9: 2:18.

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Mais um golaço da Centro América FM. 2:19, a gente segue por aqui agora com Doobie Brothers. What the Fool Believes.

Shawn Mendes, Heart of Gold, Doobie Brothers, What the Fool Believe. 2h26, muito bem. Daqui a pouquinho tem Ricardo Bipe aí pra te acompanhar na programação. Amanhã a gente se encontra às 10 da manhã, viu? Com Viva Easy. Amanhã já é o mês de julho, sétimo mês do ano. E segundo semestre aqui de 2026. Então, gratidão, né? O mês de junho que tá chegando ao fim, a esse dia 30. Abençoado para todos nós. E amanhã a gente se encontra aí. Aproveite o seu dia. Para fechar aqui a minha participação, Fleetwood Mac, Sarah. Até amanhã, fãs da Rádio Easy.

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0: A Legião Urbana, eu sei, ainda Ice House também. A gente teve aqui na programação da sua Rádio Easy o Ed Sheeran, Shape of You. Já já tem mais sequência de classe.
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0: Fred Mercury aqui na programação da sua Rádio Easy, The Great Pretender, ainda Phil Collins, The Cars e Tina Turner.
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0: 15 para as 4, informação chegando.
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0: Direto da nossa redação, a nossa repórter Clara Lucitti. Oi, Clara.
2: Olá, Bipe. Uma ótima tarde para você e para quem acompanha Centro América também. O INSS vai oferecer perícia médica e serviços previdenciários sem agendamento amanhã em Cuiabá. A ação ocorre das 9 da manhã às 5 da tarde na praça do restaurante universitário da Universidade Federal de Mato Grosso. Entre os atendimentos disponíveis estão perícia médica, avaliação social, orientações sobre benefícios previdenciários e assistenciais, emissão de extratos previdenciários, geração da senha inicial da conta gov.br e informações sobre requerimentos e processos em andamento. Os atendimentos são do programa Governo na Rua e serão realizados por ordem de chegada. Os cidadãos devem apresentar documento oficial com foto e CPF. O objetivo é reunir órgãos federais para ampliar o acesso a serviços públicos. Outras notícias durante a nossa programação.
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0: Vanessa da Mata, por enquanto. Bom, daqui a pouquinho tem uma hora do café. Antes, o Paulo Vaz com o sucesso que você não esquece.
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0: Rihanna e Nicki Echo, Stay. Agora 4:16, daqui a pouquinho tem mais música e música do dia com a Taylor Swift.
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0: 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Bom, agora a gente tem informação chegando direto da nossa redação. 4:30.
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0: Informações com o nosso repórter Fabrício Baldini. Boa tarde, Fabrício.
2: Olá, Bip, boa tarde para você e boa tarde para todos os ouvintes da Centro América Easy. O Ministério da Saúde prorrogou a vacinação de adolescentes de 15 a 19 anos contra o HPV até o dia 31 de dezembro deste ano. A estratégia de resgate vacinal de jovens que não receberam a dose na idade recomendada seria encerrada neste mês. Dados coletados até junho deste ano indicam que 288 mil adolescentes com idade entre 15 e 19 anos foram imunizados contra o HPV. A vacina contra o HPV faz parte da rotina do calendário nacional para crianças e adolescentes de 9 a 14 anos. O HPV é o principal vírus causador de diversos tipos de câncer, sobretudo o de colo de útero. Desde 2024, o Brasil adotou o esquema de dose única, substituindo o modelo anterior de duas doses e simplificando o acesso à imunização. Outras notícias durante a nossa programação.
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7: Quer saber porque este é um dos países que mais recebe turistas? Sou Deli Andressa.
8: Eu, Áureo Rigoni.
7: E este é o Som da Viagem. Hoje, na série Destinos, embarcaremos para Espanha. Olá!
9: Séculos de cultura, reinos e tradições ainda vivem nas ruas e nos corações do seu povo, fazendo do turismo a principal fonte de receita da economia espanhola.
7: A infraestrutura de mobilidade é excelente. Portos, aeroportos, ferrovias e rodovias conectam fácil e eficientemente todo o país, e ele com o exterior.
9: Fica o Som da Viagem número 1. As distâncias normalmente são curtas. Prefira viajar em trens ou alugar um carro, se você se sentir confortável.
7: O clima tem verões quentes e secos. A influência atlântica leva chuva e temperaturas suaves à região norte, enquanto que as regiões montanhosas fazem a festa a esquiadores no inverno.
9: Em Barcelona, a arquitetura de Gaudí encanta com obras como a Sagrada Família. Em Granada, o passado árabe ganha vida na Alhambra. Madrid combina arte, gastronomia e vida urbana vibrante, enquanto que Sevilha pulsa no ritmo do flamenco e das tradições andaluzas.
7: E se você busca sol e mar, os arquipélagos das Canárias, no Atlântico, e de Baleares, no Mediterrâneo, oferecem praias paradisíacas e atmosfera descontraída.
9: Dica o Som da Viagem número 2. Se possível, evite viajar às regiões litorâneas da Espanha no verão. Os preços são mais altos e os lugares mais cheios.
7: A culinária espanhola é uma verdadeira celebração. Paelhas coloridas, tapas, o delicioso jamão ibérico e vinhos que estão entre os melhores do mundo. Sem esquecer, claro, da tradicional sangria.
9: Da dança do flamenco aos mosaicos de Gaudí, dos castelos medievais às praias ensolaradas. A Espanha é um país que vive intensamente. Certamente um destino para você aproveitar o dia e fazer valer a pena.

0: Tony Braxton aqui no Hora do Café, agora 4h51, a gente parte pro último bloco, pra chegada então do Happy Hour, 5 da tarde, finalzinho de tarde, início de noite, sempre com a melhor programação e as principais notícias do Brasil e do mundo, e notícias da nossa cidade e do nosso estado também.
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0: vocês, sofisticação, hora do café desta terça-feira. Muito obrigado, Lady Gaga e Tony Bennett, Anything Goes. Bom, a gente agora fecha essa edição do Hora do Café, de volta amanhã, 16h, vem aí, Happy Hour.
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0: Que belo fim de tarde, hein? Que maravilha. Vamos nessa até às 19h, trazendo música, informação, a sua participação, que é sempre muito bem-vinda e muito importante pra gente fazer todos os dias aqui um bom happy hour, final de tarde, início de noite. Já já a gente fala sobre Cuiabá, que perde o equivalente a 10 mil campos de futebol em áreas verdes em 39 anos. Ainda tem o Ministério da Saúde, que prorroga a vacinação de adolescentes de 15 a 19 anos contra HPV. Muito importante, hein? E brasileiras desenvolvem produto para conter incêndios florestais. Aliás, isso muito nos interessa. Tá chegando aí o mês de agosto, junho, julho, começa aquele tempo seco, aquele momento bastante difícil de baixa umidade relativa do ar, e a gente já sabe o porquê, não é uma das causas. E a gente tem ainda esse ano o El Niño. Bom, já já a gente então desenrola e fala mais sobre essas informações. E você, como eu falei, sempre bem-vindo, bem-vinda a participar do Happy Hour. Aproveitar aqui, já tem uma audiência bacana, Ranieri com a gente, também a Larissa, Marli, Fábio, Rafael, Tânia, Luiz, grande abraço pro Dalmir também. Que bacana sempre te encontrar aqui. Seja em 99.1 Cuiabá, 95.5 Sinop, e onde quer que você esteja, você pode se conectar com a gente pelo nosso aplicativo e pelo nosso site também. Aliás, essa é uma boa conexão. Tanto tem se falado desse ambiente digital, da internet, a tal da economia da atenção, hoje uma das maiores commodities. E aí também a busca por credibilidade. Muita gente falando muita coisa, a gente consumindo muita coisa. É praticamente uma insanidade virtual, não é mesmo? Também a gente pode chamar de virtual insanity, que o Jamiroquai gravou em 1996, e curiosamente o nome, inclusive, desse álbum é bastante interessante. Fala então de uma viagem sem sair do lugar. Naquela época, acredito que ler um bom livro, você se conectar a uma história interessante, ler uma crônica, algo que prendia a nossa atenção. Hoje é um fim de infinito. A gente não sabe nem onde vai parar com tanta informação assim, né? Hiperestimulação. JK cantando Virtual Insanity.

0: Fala, Bibi. Tudo bem? Marcos Brito de Recife. Manda um alô aí. Abraço.
1: Eu também, sempre por aqui. Forte abraço, meu amigo Ricardo Pipe.

a gente abriu com toda a sofisticação e elegância do Jamiroquai e o JK, já no prenúncio, na premonição de que realmente o avanço da tecnologia ia tornar a gente muito mais ansiosos e ansiosas, e tá aí o resultado. A gente hoje tem realmente um grande problema na mão, muito acesso, um paradoxo que também acabou se tornando realmente o nosso algoz, né? Porque a gente entrega o que de melhor a gente tem, que é a nossa atenção disputada por essas todas big decks aí por aí. 5:17. Cuiabá perdeu, olha só, o equivalente a 7 mil hectares de vegetação nativa em razão de novos loteamentos e expansão de obras de infraestrutura em 39 anos. Isso quer dizer que, em quase 4 décadas, a capital perdeu 52%, ou seja, o equivalente a mais da metade de suas áreas verdes. O total de área degradada, se analisada sob a perspectiva do tamanho de campos de futebol oficiais, totaliza cerca de 10 mil campos de futebol oficiais aí perdidos em vegetação na capital. Que coisa! As informações são do Map Biomas e também analisadas pelo Instituto Centro de Vida, com imagens espaciais que compararam aí a cobertura vegetal de Cuiabá entre os anos de 1985 e 2024. Duas estudantes de biotecnologia da PUC Paraná desenvolveram um produto, olha, retardante de chamas, produzido a partir de um composto natural de combate a incêndios florestais, sem agredir o meio ambiente e ainda favorece a recuperação do solo. A inovação venceu as etapas regional e nacional, para um grande prêmio, inclusive, a maior competição de empreendedorismo estudantil do mundo, e agora representa o Brasil na fase internacional. As próximas etapas incluem testes em campo, o depósito da patente e a busca por investidores e parcerias para viabilizar, então, a produção em escala. Além de conter o fogo, ele cria uma barreira protetora que reduz o risco de novos focos de incêndio, permanece ativa após a aplicação e contribui para a recuperação ambiental, sem contaminar a fauna, a flora ou o solo. A tecnologia também pode reduzir o consumo de água no combate às chamas. Bom, por um lado, a gente tem aí esses estudantes ou essas pessoas pensando no bem e no avanço da tecnologia. Mais uma vez, nesse assunto, a gente vai acabar vendo a perda exatamente muito mais rápida por conta até desses grandes data centers aí, de IA principalmente, que precisam de muita água para produzir essa pergunta que você faz no chat GPT aí. A gente ainda vai entender um pouco mais disso lá para frente. A gente só tá vivendo toda essa história sendo escrita. Tomara que pessoas como as estudantes lá do Paraná, da PUC, também possam agir na regulação, no controle do avanço de tudo isso que a gente está vendo aí e tá posto na nossa frente, né? 5:15, vamos até às 7 da noite, daqui a pouquinho tem atualização do trânsito. E aí, para quem ouve 99.1 Cuiabá, nossa repórter Clara Lucite já traz as informações. Mandar um grande beijo para Iracema Aguiar, mandou uma mensagem tão legal aqui. Olá, Bip, boa tarde, tudo bem? Tô ouvindo a melhor, finalizando o expediente, se possível. Ela pediu uma música aqui, ó, já tá anotada pro nosso clássico. E aí ela tá finalizando o expediente e tá com a gente em 95.5 Sinop. Que legal. Muito obrigado pela sua audiência, Ariane chegando também aqui, Ana Maria Salles, Otaciano. Vamos nesse mesmo tema em 2017, só que aí no consumo desenfreado. Eu preciso disso agora, tem que ser nesse momento, tudo agora. Everything Now, Arcade Fire. Aqui, a letra é muito legal dessa música.

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Lulu Santos.

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2: Clara Lucite com a gente aqui para atualizar as informações do trânsito. Oi, Clara.
3: Oiê, Bip, um ótimo final de tarde para você e para você ouvinte que acompanha a Centro América com a gente aqui também. Ô, Bip, trazendo um panorama aqui, ontem trânsito muito parado esse horário e hoje muito movimentado, ao contrário, a gente volta aí na ativa pelas ruas, então nesse momento tem lentidão aqui na Miguel Sutil para passar pela Avenida do CPA sentido Coxipó e falando dela, temos congestionamentos no final dela, da Avenida do CPA, para acessar Mato Grosso e também no sentido já chegando ali na Defensoria Pública, chegando no shopping. Lentidão também, sabe aonde? É ali na Juliano da Costa Marques, que fica na lateral do shopping, em frente à Receita Federal, para subir o viaduto da Cefaz e também saindo do Parque das Águas. Na rotatória da Avenida das Torres, ali com a Trabalhadores, é ali, Bip, que o motorista também fica parado. Ó, já eu volto com mais trânsito para você, motorista, não sai daí não. Bip.
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1: 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É a desembargadora Jaceguara Dantas.
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5h25, vamos lá saber como é que fica o tempo, previsão do tempo para amanhã em Cuiabá será de sol, com algumas nuvens, não chove, máxima prevista 31 graus, umidade relativa do ar em torno de 48%. Para Iracema, que está finalizando o expediente aí junto com a gente em Sinop, e para toda a nossa audiência, obviamente, atenção Sinop, o dia será de sol com aumento de nuvens ali na parte da tarde. Não chove assim como em Cuiabá, máxima prevista 32 graus. A gente tá ali, né? Junto, caminhando junto. Nesse momento, 34 graus, umidade relativa do ar tá baixa, sentiu o clima mais seco hoje também, 38% de umidade relativa do ar, nenhuma chance de chuva para esse finalzinho de tarde.

0: Pink Floyd coming back to life. Aqui o David Gilmour é em alto estilo, né? Que coisa, uma experiência muito parecida com o Bill Ward, que teve uma experiência dessa de casamento finalizado. Bill Ward, baterista do Black Sabbath, e aí Changes é exatamente essa ideia, né? Eu estou passando por uma mudança, e que seria Changes na música, e aqui o David Gilmour, que pô, arrebentou, né, cara, com Coming Back to Life, é você de volta à vida. O começo fica meio complicado, né? Que ele inclusive vai falando da música Where Were You and I Was Burned and Broken, onde você estava quando eu estava queimado e destruído. Só que aí a coisa realmente se transforma apoteótica na própria música. Música tem uma letra curta, mas essa era a ideia, expressar ele ali, aquela dor que ele estava sentindo através da música, e essa guitarra que fala, o texto é maravilhoso e tudo mais. Já estava separado do Roger Waters, então tudo aqui é David Gilmour nesse hit, big hit na carreira, então, do Pink Floyd e, obviamente, do David Gilmour, que depois vai dizer: eu fiz aí uma viagem celestial pelo nosso silêncio, eu soube que o momento havia chegado para matar o passado e voltar a vida. Que viagem celestial, de volta à vida, Coming Back to Life. Se você tem aí algo parecido acontecendo na sua vida, saiba que você tem que em algum momento matar esse passado. É o que está sugerindo David Gilmour nesse grande hit do Pink Floyd, do Division Bell, que é um álbum incrível. 5:35, e olha só, foi publicado o edital de licitação para a retomada das obras do campus da UFMT em Várzea Grande, em Mato Grosso. A Secretaria de Infraestrutura e Logística do Estado vai contratar uma empresa para revisar os projetos e executar as obras no local. O processo inclui a reconstrução, a reforma e a adequação das estruturas já existentes, além da implantação de infraestrutura complementar. A concorrência pública está marcada para o dia 22 de setembro de 2026, com investimento estimado em 18 milhões de reais. O campus fica na região do Chapéu do Sol e faz parte de um projeto de expansão do ensino superior federal na região. Segundo o governo, as obras estavam paralisadas há anos e as estruturas existentes apresentavam deterioração e necessitam de atualização técnica. 5:36, como é que tá o seu trajeto aí, hein? Pode compartilhar com a gente aqui pelo nosso WhatsApp. Seguimos com o Happy Hour até às 7 da noite.
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0: Felipe, boa tarde, Pedro Paulo. Passando para dar um retrospecto do trânsito aí, você está atualizando para quem está subindo a Avenida da FEB, antes de chegar ali na trincheira, há uma redução da pista por obras na pista. Então a FEB está ó do Borogodó, está trânsito de para-choque para quem está subindo. Então agora, paciência, sintonizar, ficar easy.
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0: Around the Band, Creedence Clearwater Revival, daquela fábrica do Cosmo, Cosmos Factory, um dos álbuns de maior sucesso na carreira do Creedence, aliás, três antes também, Bayou Country, tantos sucessos, Proud Mary, bom, Have You Ever Seen the Rain, era um sucesso atrás do outro, porque tinha, na verdade, uma estratégia do líder da banda, esse cara que a gente acabou de ouvir cantar, o John Fogerty, que depois vai realmente perder todos os direitos sobre esses hits. É verdade, você acredita nisso? Ele ficou sem nada, passou um tempo de muita dificuldade, na verdade ele fez um acordo com a Fantasy Records, que pertencia ao Saul Zients. Saul Zients era um grande figurão da indústria do entretenimento, produtor de cinema, produziu o filme do Mozart, o Amadeus Mozart, o Estranho no Ninho com Jack Nicholson, e aí tinha ficado tudo na mão dele, e o John Fogerty também tinha rompido com o seu irmão, o Tom Fogerty, que acabou ficando do lado do empresário. Imagina só para esse cara atravessar todos esses anos, aliás, décadas, para recentemente, 3-4 anos atrás, conseguir de volta os direitos da sua própria obra. Coisas da indústria do entretenimento. Follow the money. Eles vão seguindo só o dinheiro. Onde tá dando dinheiro? É aqui. E aí se faz tudo, qualquer tipo de acordo. Obviamente a gente não tem os detalhes aqui, mas já é estranho o cara, ele mesmo, produzir, escrever a música, tirar junto com a banda tudo que eles tiraram de sonoridade, de hits, emplacar aí no chart da Billboard, seja no Hot 100 ou no Top 40 em inglês. Eles sempre ranquearam muito bem, aliás, é uma banda americana que foi muito cedo lá pra Inglaterra porque tava fazendo sucesso no mundo inteiro. Histórias da indústria do entretenimento. 5h48, agora vamos saber as histórias do trânsito. Para quem tá acompanhando 99.1, curtindo a gente aqui, trago de volta para nossa conversa a nossa repórter Clara Lucite. Oi, Clara, bem-vinda de volta.
1: Esme aqui, Bip, boa noite para você também. Aliás, maravilhosa noite para você ouvinte que acompanha Centro América também. Aliás, que terça-feira linda depois dessa vitória aí do Brasil contra o Japão. Tá vendo aí, Bip? Tô animada pra Copa do Mundo.
0: Tô vendo.
1: Mas, enfim.
0: Daqui a pouco você. Daqui a pouco você solta uma vuvuzela aí, não vai fazer isso.
1: E quem não acordou animado hoje com essa vitória, né? Tô animada, tô aí prevendo coisas boas aí durante as jogadas aí do Brasil. Mas enfim, a gente também tem notícia ruim, né, Bip? Como sempre, todos os dias, infelizmente, trânsito intenso aqui na capital. Então a gente vai direto lá para a região do Cochipó e aí o motorista fica ciente, Bip, que ele vai enfrentar trânsito nesse momento na ponte do Cochipó ali, saindo da Beira Rio ou vindo do centro e chegando até lá na rodoviária e no pé do viaduto do Parque Cuiabá, tanto em cima quanto embaixo, ok? Tem trânsito intenso também ali atrás da UFMT, na estrada do Moinho, no sentido bairro, na rotatória da UFMT por baixo do viaduto e também na rotatória que vai sentido ali Parque do Barbado, Avenida das Torres. Depois, Bip, a gente também traz informações diretamente de Várzea Grande, sempre acompanhando a movimentação por lá. Tem lentidão hoje, de novo, na Couto Magalhães, bem na região central para o motorista que está passando. Na João Ponce de Arruda, já chegando ali naquela rotatória do aeroporto, lateral do shopping, ou se ele for mais reto, sentido bairro também. E depois a gente encontra congestionamento na Ulisses Pompeu, na rotatória do quilômetro zero e na FEB, chegando nesse mesmo ponto aí, Bip. Não tá fácil pro motorista, mas daqui a pouco eu volto com outros detalhes. É com você.
0: Obrigado pelas informações, Clara. Aproveitando para quem tá em 99.1, Diogo trouxe uma informação bastante importante pra gente. E aí, Diogo?
2: Boa tarde, Bip. Boa tarde, amigos do trânsito de Cuiabá. Aqui é o Diogo que fala. Bip, só para avisar, a rua lateral da igreja do São Benedito, Rosário, ela tá interditada por conta da festa que vai ocorrer esse final de semana, dia 2, 3, 4 e 5 de julho. Então, aquela rua ali no final da Coronel Escolástico, no cruzamento já com a Prainha, ali tá bloqueado já. E então, quem acostuma acessar pela pela Coronel Escolástico para acessar a lateral da igreja. Melhor evitar esse trajeto aí. No entorno também da igreja, ali algumas ruas do bairro, Baú, já possui interdição também. Obrigado. Boa noite pra todos.
0: Obrigado você. Boa noite. Que coisa, hein? Precisa da informação, nosso ouvinte repórter Diogo. Valeu, Diogo. Obrigado. 5:51.

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0: Barão Vermelho, Puro Ecstasy. Bom, agora 5:58, quase virando 59 já. Com a vitória por 2-1 do Brasil sobre o Japão, o Brasil então garantiu vaga nas oitavas de final da Copa do Mundo, e aí o adversário será a Noruega, que acabou de vencer nessa tarde aí a Costa do Marfim, como você já deve estar sabendo, 2-0. E Lucas Paquetá está fora das oitavas de final da Copa do Mundo. Ele foi submetido a exames de imagem nesta terça-feira, e o meio-campista, que saiu do campo sentindo dores na parte posterior da coxa esquerda, teve lesão constatada. CBF não deu prazo para retorno do jogador, mas até então o atleta do Flamengo não terá condições de atuar no próximo domingo. Essa lesão de Lucas Paquetá foi confirmada, e aí ele tá fora então das oitavas de final. Ele sentiu dores ali na parte posterior da coxa esquerda, como eu falei, e aí enquanto isso, Rafinha avançou na recuperação e já voltou a fazer atividades leves no campo, mas com a comissão técnica ainda com muita cautela sobre a presença então do Rafinha no próximo domingo. 5:59, agora já quase virando para 6:00. Praticamente estamos com 58:59, 6:00. Happy Hour que segue até às 7:00. Vamos juntos.
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Happy Hour já já, ó. Ministério da Saúde prorroga vacinação de adolescentes de 15 a 19 anos contra HPV. E também a gente vai falar aqui dos indicadores e como se movimentou o mercado financeiro nesta terça-feira, 30 de junho, inclusive último dia do mês de junho. Estamos nos despedindo amanhã. Já entramos então no mês de julho e assim o ano de 2026 segue mais rápido do que a gente imaginava. Passando muito rápido, hein? Morrissey, Suede

New Order, a nova ordem. Blue Monday até hoje e dificilmente será, passado que os tempos eram outros, o single em vinil mais vendido da história na música eletrônica. Essa música aqui acabou ganhando, na verdade, outras camadas, na verdade, não só na música eletrônica, que naquele momento ela estava sendo construída, a gente está falando em 1983, a transição da música orgânica, aquela música afro-americana que estava sendo sintetizada por um cara chamado Giorgio Moroder, um grande produtor italiano que fez digamos assim, para a gente não entrar na história do Kraftwerk e também outros nomes, que é um grupo alemão que já fazia muitas experimentações na segunda metade, início da segunda metade dos anos 70. E aí o Giorgio Moroder pegou o hit I Feel Love da Donna Summer, sintetizou com os seus Moogs e tudo mais, e a coisa foi acelerando, e a batida também foi, o beat foi acelerando até essa chegada no início dos anos 80. Sexta-feira passada a gente tocou aqui o Depeche Mode, depois, inclusive foi a Isabela, se não me engano, e aí o Sandro falou: bom, se a gente tá ouvindo o Depeche Mode, podemos ouvir o Ian Curtis, que era o vocalista da banda Joy Division. E aí o New Order, ele só surgiu justamente porque ele acabou cometendo um suicídio e os caras precisavam reconstruir a vida, precisavam de uma nova ordem. Aí, New Order. Só que todo mundo continuou. Rapaziada que tava fazendo esse som incrível no final dos anos 70 lá em Manchester. Na verdade, numa cidade chamada Salford, que é na grande Manchester, mesma cidade do Sr. Morrissey que a gente acabou de ouvir. Veja como tudo, na verdade, se encontra. O Bernard Summer, que hoje é o vocalista, desde então o suicídio do Ian Curtis em 1980, ele assumiu os vocais, tecladista, a música é espetacular. Era um rock, inicialmente, que era a ideia do pós-punk que eles estavam fazendo. E depois eles sintetizaram a música, como eu falei, aí como então uma inspiração, o Giorgio Moroder, para muitas bandas e para muita gente que estava sintetizando a música, por isso o synth pop, os sintetizadores. Ela estava orgânica e depois então ela começou a se tornar sintetizada, justamente também pelas baterias eletrônicas ali do começo dos anos 80, que foi usado no Cabeça Dinossauro, pelo Charles Gavan, e aí a pedido do Liminha, baixista na época dos Mutantes, estava atento também a tudo que estava acontecendo, essencialmente na Inglaterra. Os caras adoravam o rock inglês, obviamente, e aí estavam atentos ao que essa rapaziada nova estava também experimentando. E aí o Stephen Morris, que é baterista até hoje do New Order, e também o Bernard Summer, experimentando muito nos teclados, conseguiu construir esse grande hit em 1983, né? Bem um ano depois dessa renovação também do nosso rock pop nacional. Então a gente renova o nosso rock, que se torna pop, mas ele era popular também no final dos anos 60, mas ele era mais purista, digamos assim. Tanto é que o próprio Mutantes quis seguir a ideia de se tornar uma banda de rock progressivo. Foi um dos motivos que a Rita Lee falou: não, isso aqui não é pra mim, não quero. Quero fazer música, quero experimentar. E aí tudo que a gente conhece da Rita Lee, ela já conseguia, vanguardista, enxergou que o lance era experimentar, que é o que esses caras fizeram no começo dos anos 80, pra gente falar um pouco mais de música eletrônica, porque acaba colocando tudo em flashback ou dance music. Não. Uma coisa é uma coisa, outra coisa é outra coisa. A Eurodance dos anos 90, que acredito você deve ter dançado e curtido muito, nada tem a ver com isso. Isso não. É uma música que traz uma nostalgia, mas ela não entra dentro, então, aí desse balaio, digamos assim, que todo mundo acaba colocando como flashback e tal. Aqui tem uma construção de sonoridade, de experimentação, gente muito séria ali fazendo. As músicas da Eurodance são legais, mas eram projetos que visavam só lucro e colocavam um pra cantar, às vezes nem era. Quem você estava vendo lá que estava cantando? A gente tem um caso clássico, né, do Milli Vanilli, que não entra nisso, mas acabou se aproveitando exatamente dessa brecha aí do que foi essa dance music nos anos 90. Falando em anos 80, vamos lá com o Tempo Perdido da Legião Urbana aqui no Happy Hour.

música diz: as coisas já não são como antes na natureza e devemos ter mais consciência e preservar. Marvin Gaye.

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2: Oi, Clara, bem-vinda de volta para atualizar o trânsito pra gente, diz aí.
3: Obrigada, Bipe. Boa noite novamente para você ouvinte que acompanha o Happy Hour aqui com a gente também. Bipe, temos congestionamento agora na rotatória do Centro de Eventos do Pantanal, sentido shopping. E depois o motorista pega fila também na lateral da trincheira do Santa Rosa e já chegando em frente ao Círculo Militar. E escuta, você que vai subir o viaduto da rodoviária, já se prepara, tem fila saindo da Miguel, beleza? Ali, sentido rodoviária, República do Líbano. E aí, córrego 8 de abril, sentido Arena Pantanal, até que a região é considerada tranquila pelo horário. Agora em Várzea Grande, Bipe, a Orlando Chaves está bastante movimentada, assim como a FEB, passou ali o viaduto Professor Isabel Campos, até lá na entrada da trincheira o motorista encontra a lentidão, sai desse pedaço e talvez ele pegue chegando ali também na rotatória do aeroporto. Bipe, volto com você aí no estúdio da Centro América.
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3: Muito bem, a Receita Federal libera hoje a restituição do imposto de renda para milhões de contribuintes. Ao todo, cerca de mais de R$1 bilhão começam a ser pagos. O dinheiro cai diretamente na conta informada na declaração ou via Pix, desde que a chave seja o seu CPF. E este lote contempla contribuintes que regularizaram pendências e também aqueles com prioridade legal. Para saber se tem direito à restituição, o contribuinte pode consultar a situação no site ou no aplicativo da Receita Federal. Pagamento segue o calendário oficial dos lotes. No mercado financeiro hoje, o dólar caiu 0,23% e ficou em R$5,16. O euro também teve queda de 0,22% e é vendido a R$5,89. E o Ibovespa caiu 0,68%.
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3: E olha só, o Ministério da Saúde prorrogou a vacinação de adolescentes de 15 a 19 anos contra o HPV até o dia 31 de dezembro deste ano. A estratégia de resgate vacinal para jovens que não receberam a dose na idade recomendada seria encerrada neste mês. Dados coletados até junho deste ano indicam que 288 mil adolescentes com idade entre 15 e 19 anos foram imunizados contra o HPV. A vacina contra o HPV faz parte da rotina do calendário nacional de vacinação para crianças e adolescentes de 9 a 14 anos. O HPV é o principal vírus responsável por diversos tipos de câncer. Desde 2024, o Brasil adotou o esquema de dose única, substituindo o modelo anterior de duas doses e simplificando o acesso à imunização. Ainda mais uma informação, atualizando dados da Venezuela, o número de mortos na Venezuela causados pelo terremoto duplo subiu nesta terça-feira para 1.943. Segundo o governo venezuelano, a quantidade de feridos quase dobrou em relação ao último balanço e agora está em 10.571, uma estimativa da Organização das Nações Unidas, a ONU, aponta que cerca de 50 mil pessoas ainda estão desaparecidas. 6 dias após os terremotos que devastaram a Venezuela, as equipes de resgate seguem mobilizadas em busca de sobreviventes sob os escombros. Com o passar das horas, cresce a preocupação entre as autoridades: quanto mais o tempo passa, menores as chances de encontrar pessoas com vida entre os escombros. Especialistas em resposta a desastres afirmam que as primeiras 48 a 72 horas são decisivas para localizar sobreviventes. Depois desse período, as operações costumam se concentrar na retirada de cadáveres. Agora 6:41, Robbie Williams.

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2: Tudo bem? Está começando mais um Cerveja para Descontrair. Hoje é dia de falar da Chroma City Sounds, que é uma cerveja do estilo Juicy IPA. Nós já falamos sobre esse estilo aqui. São as IPAs mais lupuladas, com corpo um pouco mais denso. Normalmente usam aveia, centeio para dar essa densidade, dar esse sabor e essa textura na cerveja, que a gente chama de juice, de suco mesmo. Ela tem um teor alcoólico de 7% e 50 IBUs. Usa uma técnica de duplo dry hopping, quer dizer, você adiciona lúpulo no final do processo de fermentação e principalmente maturação. E os lúpulos escolhidos foram Citra, Amarillo e Galax. A combinação desses lúpulos resultou em uma cerveja muito equilibrada, com aromas e sabores cítricos. Normalmente predominante o grapefruit, laranja e com um toque de pêssego e damasco. Uma cerveja extremamente refrescante e agradável. E aí, gostou do nosso programa de hoje? Nós vamos ficando por aqui. Eu agradeço a sua audiência e você já sabe, cerveja é para descontrair, com moderação e responsabilidade.
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a versão de Paulo Miklos para O Sal da Terra, do Beto Guedes. Daqui a pouquinho tem clássico do ouvinte. Aproveitar para revisitar esse clássico que é contemporâneo e ainda mais agora na voz do Paulo Miklos. Então peço o seu clássico daqui a pouquinho, clássico do ouvinte.

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2: Fechando mais uma edição com essa lua maravilhosa aqui, o Eudir mandou uma mensagem, Eudir Paulo Schneider, mandou uma mensagem com uma foto. Olá, boa noite. Ouvindo a Centro América FM e curtindo essa bela lua. Então vamos fechar o Happy Hour de hoje com Fake Plastic Trees, Radiohead, pedido da Elisângela.

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3: 7:05.
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2: 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A partir de agora, clássicos da original até as 9 da noite. Terça-feira, nesse 30 de junho. Sempre uma alegria estarmos juntos. 7h08. Vamos começar a nossa viagem com essa canção belíssima que é tema de filme. Vamos ouvir o Aerosmith.
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Simplesmente David Coverdale, Whitesnake, Is This Love. Belíssimas canções. Teve Oasis, Wonderwall e Aerosmith no filme Armageddon. Que trinca, como diz aí o patrão Ulisseiro. Que trinca esse gato. Whitesnake, Oasis, Aerosmith. Daqui a pouco tem mais. Daqui a pouco tem U2, tem Beatles e muito mais músicas na programação Clássicos da Original.

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0: grandes clássicos de todos os tempos, nacionais e internacionais, aqui, clássicos da original, Rua Ramalhete, está Vitor, Let It Be, Beatles, Kite, U2. Deixa eu agradecer o carinho, você em Sinop nos acompanhando pelos 95,5, muito bom, Sinop região. Cuiabá tem aqui os 99,1, em breve tem Primavera do Leste, 96,7. Estamos também em Rondonópolis, 101,5. O intervalo é rápido, já já tem Manhattans.
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5: Até as 9, Clássicos da Original, noite de terça-feira, você nos acompanhando via aplicativo, via site também, centroamericafm.com.br. Daqui a pouco, às 8, tem o Pense Nisso com Paulo Vaz. Agora tem Manhattans.

0: She's My Girl, Morris Albert na programação Centro-América Forever By Your Side, Manhattans, continue na sintonia. 7h47.
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Sacrifice at All, Sir Elton John, agora 7h56. Vamos fechar essa primeira hora aqui, clássicos da original, trazendo James Taylor, Her Town 2. Já já tem o Paulo Vaz e o Pense Nisso, mensagem para nossa reflexão.

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1: Certezas da vida. Possivelmente, em algum momento da sua vida, suas experiências te levaram a pensar sobre a morte. Talvez o medo de se encontrar com ela, ou a tristeza por perder alguém que você muito amava. Alguém que fez história, deixou de existir nessa terra e hoje faz muita falta. Nos enganamos quando algo acontece e passamos a acreditar que a única certeza que temos é que um dia morreremos. Esse é um pensamento um tanto quanto pessimista. Não, essa não é a nossa única certeza. Nós temos outras confianças na vida. Por isso, decidi rever os meus conceitos. Essa mentalidade me gerava insegurança, medo, transtornos psicológicos. Hoje consigo ver que, até que a morte nos alcance, temos muitas histórias positivas para viver. Muitas surpresas, conquistas, experiências inimagináveis para compartilhar. Quando passamos a enxergar a existência e a nós mesmos sob o ponto de vista espiritual, pessoal, além da casca material, ganhamos muitas outras certezas. A certeza de que o amor que cultivamos será colhido em algum momento, seja no hoje ou no amanhã. A certeza de que os laços de amor que criamos ou fortificamos permanecem conosco para sempre. Nada se perde. Passamos a entender que o legado que deixamos nesta terra é muito mais importante que a herança. A herança é deixada por quem já morreu e ao longo do tempo se perde. O legado é deixado por alguém que fez a diferença em vida, ainda que não esteja mais presente. Alcança gerações com um brilho diferente. O pai que deixa ao filho legado, ao invés de herança, transmite valores inegociáveis, princípios, e isso muda tudo. Quando nos permitimos desfrutar da vida na sua essência, cuidamos da nossa saúde, saúde do corpo, da alma e também do espírito. Adquirimos a certeza de que há uma inteligência maior no leme, no comando de tudo, e que não precisamos nos desesperar quando as coisas saem do nosso controle.